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3: 21 horas e 43 minutos.

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2: 22 horas e 24 minutos.

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2: 22 horas e

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0: Que coisa linda, hein?
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5: 23 horas e 35 minutos.

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5: 1h51.

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Luan Santana e Léo Foguete. Luan City Festival São Paulo.

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4: 4 e 8.

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3: 4:32.

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0: João Neto e Frederico Hugo Guilherme.
1: Chique demais, meu filho. Tá louco.
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2: 6:22

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1: Segura, Enzo.
2: Meu amigo Zé Felipe.
1: É nóis, hein?
2: Tamo junto.
1: Explodiu.

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Bom dia, bom dia. Opa, estamos por aqui. Hoje eu, Rafinha, com você até o meio-dia, levando o melhor do entretenimento aqui no Super Sábado. Um abraço já pra você que já tá curtindo a programação. Então, hoje nós estamos aqui, na Marcinha tá de férias e a gente vai tocando o barco aqui. Então, peço já, desde já, que você me ajude a fazer essa programação bem legal pra vocês aí, né? Me ajudando, pedindo música. Hoje vai ter sorteio também. Você participando aqui conosco já tá concorrendo aos brindes de hoje. Eu e você, você e eu, até o meio-dia. Então é isso aí, 8:09 aqui na Rádio Capital do Papel. Você já pode ir participando comigo nos nossos telefones, né? O telefone daqui é o 3910-1200. O nosso WhatsApp é o 3910-1210. Vou tocar muita música hoje pra vocês aqui, um programa bem musical. Você tá afim de curtir aquela do passado? Manda aqui pra gente aqui que a gente vai tocar pra você. Quer ouvir a música atual? A gente vai tocar também, a gente vai ter também... Tem o momento do Raul, tem o nosso também o momento de fé, né? Logo mais, daqui a pouquinho mais também. Você quer deixar seu nome, quer participar? Então manda pra mim aqui no 3910-1200 ou no nosso WhatsApp 3910-1210. E essa manhãzona, hein? Manhãzona bonita, manhãzona de sol, calorzinho gostoso. É um abraço pro meu amigo Márcio Luiz, que tá curtindo a nossa programação. Um abraço, Marcinho. Sempre na sintonia, tá de férias, mas sempre tá curtindo a programação. Então vamos lá, vamos tocando o barco, né? Pra gente começar bem essa manhã gostosa, um sabadão gostoso, né? 8:10. Você vai pedindo sua música, vai pedindo seu som. Pra gente começar bem, vamos começar com louvor, né? Agradecendo a Deus, primeiramente, né? Pra gente estar vivo, pra gente estar com saúde, podendo estar curtindo a nossa vida. Então, chegando pra vocês aqui, Livres pra Adorar, vai valer a pena, vai valer muito a pena, tá bom? Conto com você até o meio-dia, 8:10. Bom dia!

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1: Capital. 8 horas e 22 minutos aqui na Rádio Capital do Papel. Você tá curtindo Super Sábado. Vamos juntinho aqui até o meio-dia. Contam com a tua participação para me ajudar a fazer essa

Carol, a sogra Nilza e o sogro Miguel. E pro filhão lá, né, pro Wesley. Então um abraço pra você, Alessandro, pra toda a sua família. Vai fazendo que nem o Alessandro, vai participando comigo aqui no 3910-1200 e 3910-1210, que é o nosso WhatsApp. Eu só organizando aqui, ajeitando as coisas aqui também, já vou trazer pra você então o que, que a gente vai sortear aqui no dia de hoje, tá? Hoje vai ter vários brindes aqui e com a sua participação. Você tá participando, você colocou teu nome aqui, você já tá participando do sorteio, tá bom? Então um abraço a todos vocês que estão todos ligadinhos comigo. É isso aí, então vamos lá, né? Vamos que vamos. 8 horas e 14 minutos aqui na Rádio Capital do Papel. Você tá curtindo Super Sabadão. É o Super Sábado, né? Hoje o Marcinho não tá por aqui, tá só curtindo as férias, mas logo, logo estará de volta.

participação, então. Então, um abraço então para Alessandro. O Alessandro tá ligadinho conosco. Um abraço para você, Alessandro. Você que tá na sintonia, para você, para toda a família. E vamos de sucesso aqui. Vamos tocar muita música para você aqui hoje. Um sabadão bem musical para você curtir aí gostoso na tua casa, tá legal? Chegando aqui na Capital do Papel, Paralamas do Sucesso, Vital e sua moto, 8h24. Bom dia.

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8h37 aqui na Rádio Capital do Papel. Você tá curtindo o programa Super Sábado. Isso mesmo, né? Super Sábado, vamos juntos até o meio-dia. Agora sim, tudo dando certo aqui, já estamos se ajeitando aqui, o pessoal participando aqui pelo WhatsApp. Deixa eu ver quem tá ligadinho conosco aqui, que já mandou o seu bom dia. Bom dia, coloca meu nome no sorteio, a Janisley, né? Beleza, Janisley, já tá anotadinho aqui. Ela também pediu pra mandar um abraço pra Renata também, pra quem mais? Ah, pra todo o pessoal lá das 100 casas, né? Então já

Nislen já tá ligadinha conosco, já tá participando do sorteio também, tá bom? Abração pra você e pra todo o pessoal aí das 100 casas, sempre curtindo o melhor da programação aqui da Capital do Papel. A Romilda ligadinha conosco também, um abraço, ela diz aqui, bom dia Rafa, estou na escuta. Quem que tá ligadinho aqui? Ah, o Murilo Silva, né, lá do São Luís, tá ligadinho conosco. Um abraço pra você, Murilo, ligadão aqui na nossa programação. Quem mais mandou um abraço aqui? O Hamilton, grande Hamilton, sempre aqui, ouvinte de todos os dias, né, Hamilton, ligadinho conosco. Ele diz aqui que era uma música com Rio Negro e Solimões. Tô por aí. Beleza, vamos mandar pra você assim, tô por aí. E ofereço pra todos os amigos e ouvintes lá do pessoal lá da Vila Esperança. Tá dado o recado aqui então, Hamilton. Ele manda lá também, lá pra Dona Maria, pra Jéssica, pra Josiane, pro pessoal do Bonavila. E ofereço também pra Jô Sorriso, lá de Rolândia, né? E pro DJ Jarbas também, da Vila Rosa, ligadinho conosco. Então, todo esse pessoal aí curtindo a nossa programação. Quem mais já mandou um oi aqui, um bom dia. Bom dia, quero participar do programa. Ofereço pro meu maridão lá, pro Edson, que está trabalhando e ouvindo o programa. Ofereço pra minha família, a Neuza Aparecida, né? Neuza Aparecida, então, tá ligadinha conosco, lá da Área 2. Obrigado, Deus abençoe muito vocês, pra você também. Neuza, ligadinha conosco e já tá participando do sorteio sim também, tá bom? Vai ligando pra cá, mandando seu recado, pedindo a sua música, que a gente vai ter o imenso prazer de atender todos vocês, tá? A gente vai tentar atender todo mundo aqui, que tem bastante gente participando, mas você deixou teu oi aqui, você já tá participando do sorteio, né? Hoje tem uma feijoada, né? Uma feijoadona muito gostosa, lógico, ali do Picanha na Chapa, sempre conosco aqui, sempre, né, nos patrocinando aqui com essa feijoadona muito boa, né? Hoje, sabadão, é aquele dia de comer e bater aquela feijoadona, tá bom? Então vai ter essa feijoada, eu também vou estar sorteando um corte de cabelo, isso mesmo, lá da barbearia na Ponta do Bigode, né? Logo mais tarde a gente tá por lá. Então você que tá participando também, você quer concorrer a esse corte de cabelo, só dá um salve aqui pra nós aqui, deixar o teu alô, o teu joinha ali, falar, viu, quero concorrer também a esse corte de cabelo aí, que a gente vai estar sorteando pra você cortar durante a semana, tá bom? Quem mais tá participando aqui? A Nice Delfino, um abraço, Nice, quanto tempo, né? Bom dia, Rafinha, nos coloca na oração. E Deus abençoe seu final de semana, amém, Nice, de vocês também, né? Que Deus possa sempre estar conosco, sempre nos abençoando. Lembrando que logo mais, né, a gente vai ter o nosso momento de fé. A gente vai ter várias atividades aqui também e muita música no sabadão de hoje. Já vou tocar tua música aí, tá bom, Milton? Já estamos separando aqui pra você. Essa musicona aí do Rio Negro e Solimões, né? Ou por aí. Pode deixar que a gente já vai mandar pra todo o pessoal aí, lá da Vila Esperança também, Vila Rosa, todo lugar aqui o pessoal participando conosco. Então liga pra cá, 3910-1200 e 3910-1210 é o nosso WhatsApp aqui da Rádio Capital do Papel. Olha aí então, Hamilton, você pediu, tá chegando pra você aí, Rio Negro e Solimões, ou por aí, 8h42, bom dia.

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1: Horas e 50 minutos, Rádio Capital do Papel, programa Super Sábado. Eu, Rafinha, vou com você até o meio-dia. Aí você ouviu a Super Sequência aí também, sequência de duas músicas. A gente tocou lá pro Hamilton, abraço pra você, Hamilton, ligadinho conosco. Rio Negro e Solimões, estou por aí. E também Jota Quest, né? Dias melhores. Isso aí, né? A gente tem que ter fé que dias melhores sempre virão. E vamos lá, vamos lá, vamos lá com mais participação. Pessoal participando aqui em peso. Um abraço para todos vocês. Obrigado mesmo por estar me ajudando a fazer essa programação. E isso aqui é feito para vocês, né? Quem tá ligadinho conosco, vamos ver aqui. A Romilda, um abraço pra você, Romilda, ligadinha conosco aqui também, já mandou seu recadinho. Ela tá oferecendo pra todo o pessoal lá da São Luís, né, que ia participar do sorteio. Já tá participando, tá bom, Romilda? Grande abraço pra você. E o Jonathan também, né, pode deixar, a gente vai colocar o nome dele aqui no sorteio também, tá bom, Romilda? Sempre ligadinha aqui conosco, deixa eu ver quem mais tá participando conosco. É a Karine ligadinha conosco, abraço pra você, Karine, participando aqui também, já tá anotadinho teu nome aqui pro sorteio, ela que mora lá no São Luís, né, então todo o pessoal da São Luís ligadinho aqui na Rádio Capital do Papel, o programa Super Sábado, então abraço pra você, Karina, pra toda a sua família ligadinha conosco, quem mais tá ligadinho conosco, o Cândido lá de Curitiba, né, um abraço pra você, Cândido, ligadinho aqui, ele já mandou o seu bom dia, também tá participando aqui conosco. E é isso aí, pessoal. Vai fazendo como todo mundo aqui. Vai mandando o seu recado no 3910-1210, no nosso WhatsApp, deixando o seu nominho pro sorteio, pedindo a sua música, que a gente vai ter um imenso prazer em atender a todos vocês, tá? Quem tá ligadinho conosco também é o Romildo. Um abraço pra você, Romildo. Ele ali do bairro Bela Vista, né? Bom dia, Rafinha. Sou velho amigo do Marcinho, né? Meu parceiro de caminhadas. Isso aí, né, Marcinho? Deve estar na caminhada. Acho que já foi cedo, já. Meu parceiro de caminhadas, hein, Marcinho? Olha aí, obrigado pelo incentivo aí, tá bom, Romildo? Obrigadão, a gente tá aqui, né, pra tirar aquelas férias do Márcio, dar aquele apoio, aquela força pro Marcinho aí, que merece também, tá? Dar

descansadinha, né? Mas valeu mesmo, Romildo. Brigadão aí pelas tuas palavras, pelo teu carinho, beleza, meu irmão? Então vamos lá, vamos continuando aqui, que aqui a gente não para. Então lembrando, daqui a pouquinho lá para umas 10 horas aí a gente já vai com o nosso momento de fé. A gente tem hoje, né, a participação do padre. O Padre Divino que tá sempre conosco aqui também, participando todos os sábados aqui com o Marcinho. Então daqui a pouquinho, você quer curtir o momento de fé, quer oferecer pra tua família, fica à vontade. Quem mais tá ligadinho conosco é Ana Maria, um abraço pra você, Ana, ligadinha aqui também, já mandou seu recado, seu bom dia, Terezinha também, Marcondes, a Marilza Bicudo, grande Marilza Bicudo também, ouvinte de muito tempo aqui da Rádio Capital do Papel, um abraço pra você, Marilza, pra todo o pessoal aí da Área 2. E vamos de sucesso, vamos tocar música que é aqui hoje, vamos tocar muita música pra vocês até o meio-dia, muitos sucessos. Pede a tua, aquela preferida, aquela que faz tempo que você não ouve, pode pedir aqui pra mim aqui que a gente vai separar e ter o imenso prazer em atender a todos vocês. Chegando aqui na programação, Bruno Mars.

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0: 9:07 aqui na Rádio Capital do Papel. Você tá com o programa Super Sábado, isso aí. Participando aqui, deixando seu recado, seu alô, seu bom dia. Olha só quem mais tá participando aqui, deixa eu ver, tá ligadinho conosco, é a Ana. Ela deixou um recadinho aqui, manda o seu recado pra cá também.
1: Rafa, tudo bem? É a Ana do Jardim Alegre, eu sorteio Ana Maria Batista. Eu ofereci para o meu sobrinho, já olhei para o aniversário hoje, com parabéns. Para a Dina, para a Ada, para a Leonie, para a Pedra Maria, para a Rose, para a Dona Cida, para a Sandra da Loja, para a Dona Alexandrina, para a Dir, lá para o João e José, para a Chaque São Clemente, para a Dilson, pessoal. Se você puder tocar, a menina da aldeia, oferecer para eles, para vocês ainda. Obrigada.
0: Opa, com certeza a gente vai pedir, a gente vai tocar sim, né? Ainda mais fazendo aniversário, já vou separar essa música aqui, vai ser a próxima, tá bom? Ana, um abraço pra você então, pra toda a família. Quem mais tá ligadinho conosco aqui? Bom dia, Rafa, tudo bem? Estou na escuta aqui, né? A Romilda. Beleza, Romilda, já tá aqui também o nome do pessoal que pediu pro sorteio, né? Quem mais tá ligadinha conosco aqui? Bom dia.
2: Bom dia, Rafinha, tudo bem?
0: Opa, tudo
2: bem. Gostaria de participar do programa de hoje e um momento de reflexão para a minha família. Um abraço, Rafinha, bom dia.
0: Opa, um abraço para você também, Terezinha, obrigado pelo seu recado aqui. Já tá anotadinho aqui também, estão todos participando do sorteio, tá? Quem mais mandou um bom dia aqui para nós? Bom dia, Rafinha, estou na escuta aqui, é o Marcos Mesquita, do São Francisco. Abraço para você, Marcos. Marcando aqui, né, a sua sintonia aqui, mandando seu alô, seu abraço. Abraço pra todo o pessoal aí do São Francisco. Quem mais tá ligadinho conosco? Bom dia, Rafinha, tudo bem? A Sandra Cirino do Centro, né? Tô ligado aqui, ó, manda um abraço pra mim, pros meus filhos, pro Juninho, Rafa e a Camille, né? E netos também. Beijos, beijão pra você, então, ligadinha conosco aqui, tá bom? Sandra, sempre na sintonia. Recadinhos aqui. Quem tá ligadinho conosco aqui, bom dia. Um lindo e abençoado dia, Nilmara, né? Um abraço pra você, Nilmara, Nilmara dos Santos. Um abração pra você, pra toda a tua família também. A Zenilda ligadinha conosco também, né? Um abraço pra você, Zenilda. Ela tá mandando aqui um abraço pra todos os ouvintes, pra toda a família também. Já tá o nome aqui pros sorteios, tá? Quem mais tá ligado conosco? Bom dia, Rafinha, coloca meu nome no sorteio aí, a Marilda de Oliveira dos Santos, ali do Jardim Monte Carlo, né? O pessoal lá do Monte Carlo também ligadinho aqui conosco na Rádio Capital do Papel, no programa Super Sábado. 9:11, vamos atender aqui a Ana Maria, né? A Ana que tá ligadinha conosco, tá mandando pra toda a família. Ela pediu e a gente vai tocar sim, né? Ela pediu Menina da Aldeia, né? E essa música vai pra vocês aí, pra todo o pessoal que tá curtindo a programação aqui até o meio-dia.

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9:17, 9:17. Você tá curtindo o programa Super Sábado. E vamos nessa aí, vamos junto até o meio-dia, você participando comigo, muita gente já mandando seu alô, seu recado. Abraço pra rapaziada curtindo a programação. E Neto, um abraço pra você, grande Heitor Neto. Esse Neto é uma figura, né, cara? Um abraço pra você aí, tá curtindo a nossa programação. E tá acelerando, né, Neto? Acelera devagar, não vai acelerar com os dois pés aí, beleza? Abraço pra você, então. Também que tá ligadinho conosco aí, o Evandro. Abraço pra você, Evandro, pra toda a família, especialmente pra Dandara, né, que tá curtindo a nossa programação. Abraço, Dandara! Nove e dezoito, quem mais tá ligadinho na programação aqui? Deixa eu ver, mandou seu recadinho. Bom dia, Rafinha, por gentileza, coloca, né, o nome do meu marido aí na hora da oração. Com certeza, a gente vai colocar o nome de todo mundo aqui que tá participando, né, logo mais o nosso momento de fé. Então, ela tá oferecendo aqui, né, pro maridão lá, é o Sabará, né? E para todas as amigas, familiares. Aí, Adelair, né? Um abraço para você, Adelair. Um abraço pro Sabará, com certeza, né? O pessoal aí sempre na nossa sintonia. Então vamos lá, gente. Vamos lá, vamos participando no 3910-1200. É o nosso telefone aqui da Rádio Capital do Papel. E o 3910-1210 é o nosso WhatsApp. Quer mandar o seu recadinho, quer mandar o seu áudio? Manda pra nós aqui no 3910-1210. Então lembrando, hoje você que tá participando aqui conosco tem aquele corte de cabelo lá que a gente tá sorteando da barbearia na Ponta do Bigode, que logo mais tarde estarei por lá também. Você quer dar uma passadinha, quer dar aquele talento, dá uma passada ali na barbearia na Ponta do Bigode, né? A gente tá lá de portas abertas, o pessoal já tá lá curtindo a programação e cortando muito cabelo, né? Trabalhando bastante ali. E a gente também tem aquela feijoada, né? Feijoada aí do Picanha na Chapa, isso mesmo, né? 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Então, lembrando que todos vocês que estão participando aqui comigo hoje, a gente vai separar no finalzinho da programação todos os nomes aqui e vai fazer esses sorteios aqui do sabadão, tá bom? Do nosso programa Super Sábado. Quem mais tá ligadinha conosco aqui? Bom dia, Rafinha, quero participar do sorteio. Sim, sim, tá participando já. É a Sandra Mara, né? Sandra Mara Nascimento, ali do São Francisco. Abraço pra você, Sandra. Anice Lopes também tá ligadinha conosco. Ofereço um momento de oração, né, pro meu irmão Ayrton e pra minha mãe, Alice. E para o meu pai, o João, né? Está no plano espiritual já, com certeza a gente vai, né, colocar toda a família aqui no nosso momento de fé, tá bom, Nice? E vamos lá, né? Continuamos aqui, não paramos. Vamos tocar muita música pra você e conto com a sua participação. Pede aquele sucesso que você tá afim de curtir e com certeza a gente vai tocar pra você, tá bom? E chegando mais música aqui pra vocês. Legião Urbana, Pais e Filhos, 9:21. Bom dia.

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1: Nove horas e 38 minutos. Você está curtindo o Super Sábado aqui pela Rádio Capital do Papel FM. E vamos juntinhos, né? Vamos juntinhos aí até o meio-dia. Você me ajudando aí a fazer essa programação, levando o melhor para você, o melhor da música, o melhor do gospel. Lembrando que já daqui a pouquinho a gente já tem o nosso momento de fé, né? Nosso momento de oração. Todos vocês que estão participando, a gente já está anotando aqui, colocando tudo certinho, tanto para o sorteio como também para o momento de oração, para o nosso momento de fé. Vai participando aqui comigo no 3910-1200. E no nosso WhatsApp, é o 3910-1210. Abraço então para todo o pessoal curtindo a nossa programação no dia de hoje. E mais tá ligadinha conosco aqui. Um abraço, o pessoal tá no carro aí, indo viajar e curtindo a programação. Um abraço, valeu aí, meu amigo Carijó, tá curtindo a nossa programação. Ele e o Cabelo aí estão no carro aí curtindo o melhor da nossa programação aqui do nosso Super Sábado, né? Um abraço pra vocês, uma boa viagem, que Deus abençoe e acompanhe a viagem de vocês aí, tá bom? Vamos ver aqui as nossas participações, muita gente participando. Bom dia. Peço colocar o meu nome na reflexão, sim, que Deus multiplique, né, a minha saúde, Deus abençoe vocês aí da rádio, né, um abraço então pra você que tá participando aqui conosco, não deixou o nominho aqui, deixou o nominho, tá bom? Deixa eu ver aqui, quem mais tá participando, a Sandra ligadinha conosco, né, um abraço pra você, Sandra Gavilac, lá do Jardim Bandeirantes. Abração pra você, Sandra, sempre na sintonia, sempre curtindo aqui a Rádio Capital do Papel e, lógico, né, o programa Super Sábado. A Geni tá ligadinha conosco também, abraço pra você, Geni, tudo de bom, participando aqui conosco, já tá anotadinha aqui, tá? Bom dia, um abraço, quem mais aqui? Maria também ligadinha conosco, abraço pra você, Maria, tá curtindo aí lá na São Silvestre, isso, São Silvestre, São João, pessoal aqui da São Luís, né? São Luís também ligadinha conosco, tá anotadinho aqui, tá bom, Maria? Então lembrando você que tá participando hoje, né? Vamos fazer esse sorteio aí de um corte de cabelo lá da barbearia na Ponta do Bigode. Também tem a feijoadona lá do Picanha na Chapa, né? Pensa numa feijoada boa. Vai participando, vai deixando seu nome, seu recadinho, que a gente vai ter o maior e imenso prazer em atender a todos vocês, tá bom? 9 horas e 41 minutos, né? Vamos de música, não paramos aqui, vamos tocar muita música hoje. Pode mandar aqui no 3910-1210. Eu vou ter um imenso prazer em atender você, tá bom? Pede aquela musicona, pode ser aquela antiga, música mais nova, atual. Hoje a gente toca de tudo pra vocês aqui no Sabadão. E tá aí, Maria, você pediu, chegando pra você aí, Felipe Araújo, 941.

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1: Nove horas e 48 minutos. Você tá curtindo aqui o Super Sábado pela Rádio Capital do Papel 101.9. E vamos lá, vamos de participação. O pessoal tá mandando mensagem, tá ligando, tá deixando seu recadinho. Eu agradeço a todos vocês que estão ligadinhos aqui no Super Sábado. Ó, só quem tá ligadinho conosco aqui, nosso grande amigo Rezende. Abraço pra você, Rezende, sempre na sintonia, sempre participando conosco. E tá ali, né? Direto de Três Lagoas, ali no Mato Grosso do Sul. Um abraço pra você, pra toda a tua família, Rezende. Né, sempre marcando aqui a audiência na Rádio Capital do Papel, principalmente no Super Sábado aqui com o nosso amigo Márcio Luiz. É isso aí, tá? Abração pra você, Rezende. Tudo de bom pra você e pra tua família. Quem tá ligadinho conosco aqui também é o José Carlos da Área 1. Abraço pra você, José Carlos. Tudo de bom aí. José Carlos da Área 1 tá oferecendo pra toda a família também, pra todos os ouvintes. E já tá anotadinho aqui, tá bom? Ele diz aqui, né, tá pra participar do sorteio. Tá anotadinho aqui, já anotei o teu nome, né? Tá oferecendo pra toda a família. E falando boas férias pro Márcio, e desejando boas férias pro Marcinho. Abraço pro meu amigo Márcio Luiz, né? Marcinho que tá só descansandinho, curtindo suas férias, tá bom? Um abraço pra você, José Carlos da Área 1. Sempre na nossa sintonia também. Quem mais tá ligadinho conosco aqui? Bom dia! Quero deixar meu nome pro sorteio, já tá participando, né? E que nosso dia seja abençoado. É a Marli Gomes, né? Um abraço pra você ali do bairro Bom Jesus, na sintonia conosco aqui também, tá bom? Um abraço pra você, Marli, na sintonia, já tá anotadinho aqui o teu nome e ela tá oferecendo pra toda a família também, né? Isso aí. E vamos que vamos, 9h50, daqui a pouquinho, às 10, a gente tem o nosso momento de fé, né? Nosso momento de reflexão. Hoje a gente tem o Padre Edivino trazendo também uma palavra, né? Uma palavra de fé pra nós. E já, daqui a pouquinho, às 10, tá bom? A gente vai tocar mais um bloquinho de música aqui, um bloquinho comercial. E daí já sim, a gente já pode voltar com o nosso momento de fé.

E vamos que vamos, né? Nosso amigo Alisson também tá ligadinho conosco. Um abraço pra você. O Alisson sempre na sintonia aqui da Rádio Capital do Papel. Você pediu, a gente toca sim. Ele pediu a música com Creedence. Isso aí, então, trazer a sonzeira pra você com Creedence. Lembrando que daqui a pouquinho, você que tá mandando o seu recado, participando, já tá tudo anotadinho aqui pro nosso momento de fé, nosso momento de reflexão, nosso momento pra gente parar, né, e ouvir uma palavra bonita, uma palavra gostosa pro nosso coração. Então pra você, Alisson. Aqui é assim, você pediu, eu pedi, deu uma ordem. Chegando Creedence aqui na Rádio Capital do Papel, 951. Bom dia.

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1: Hora certa.
2: E fumando a hora certa, 10 horas e 3 minutos. 10 e 3.
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2: Dez horas e três minutos, né? Chegou o nosso momento de reflexão, nosso momento de oração. Ah, quero oferecer para todos vocês que estão participando, todos vocês que colocaram o nome aqui no momento de reflexão, né? Para quem está precisando, para quem quer ter esse tempo, ter uma paz no coração. E a gente tem duas mensagens hoje para passar, né? A gente tá com o Padre Divino, que sempre tá... O Padre Divino sempre está aqui na programação, sempre está no sabadão. E ele vai trazer uma palavra de conforto. A gente vai tocar mais um louvor depois. E depois vem o Pastor Puka também, sempre com uma mensagem, né? Então, tanto o Padre como o Pastor vai trazer esse momento para nós, esse momento.

0: momento de reflexão, tá bom? 10 horas e 4 minutos. Vamos lá com o Padre Divino.
1: Bom dia, Márcio Luiz. Bom dia a todos os nossos ouvintes que neste sábado estão conosco para um momento de reflexão sobre a liturgia do fim de semana. Lembrando que o mês de agosto é o mês vocacional. Esse terceiro momento da nossa reflexão, esse terceiro domingo, é o dia das vocações religiosas, das consagrações, das irmãs e dos irmãos, que nós chamamos de freiras, né? Mas são irmãs, certo? E também dos irmãos. Existem nas congregações masculinas os irmãos, aqueles que se consagram sem ser sacerdotes. Rezemos então para que Deus continue chamando os jovens, homens e mulheres, para se consagrar inteiramente ao serviço do Reino de Deus. E neste terceiro domingo, nós celebramos a Assunção de Nossa Senhora. Nos dois domingos anteriores, 18º e 19º, a liturgia nos conduziu a aceitar Jesus como Messias, porque ele alimentou a multidão inteira e nele nos encontramos com Deus. Hoje a liturgia como que faz uma pausa e apresenta-nos Maria, que por causa da eleição divina e sua aceitação para ser a mãe do Salvador, foi assunta ao céu. É bom distinguir duas palavras. Nós temos a festa da Ascensão de Jesus e a festa da Assunção de Nossa Senhora. Assunção significa foi assumida, foi elevada. Ascensão significa que Jesus ascendeu, subiu por própria conta ao céu. Então é uma diferença entre as duas festas. Maria é a mãe do Messias e por causa dela, Deus pôde realizar sua promessa salvadora para a reconciliação da humanidade. Como diz a primeira leitura que nós vamos ouvir, que é do livro do Apocalipse, uma mulher vestida de sol com a lua aos pés, na verdade, Maria é a mãe desse menino que veio com destino de realizar a salvação, a força e a realeza do nosso Deus e o poder do seu Cristo. Diante do mal e do mundo que se opõe ao Messias, representado lá no Apocalipse pelo dragão, Maria torna-se mãe e protetora do Filho de Deus, do Messias Salvador da humanidade. Ao contrário da primeira mulher, Eva, Maria é aquela que defende seu filho contra as forças do mal. Assim age porque aceita a proposta divina, colocando-se como serva de Deus, aceitando que nela realiza-se a vontade de Deus. É assim que Deus visita o seu povo através do seu enviado, o Messias Salvador. Graças à disponibilidade de Maria, todos nos tornamos herdeiros da salvação, libertados e protegidos de todos os perigos que os inimigos de Deus poderiam nos causar. Isso está na segunda leitura, na primeira carta de Paulo aos Coríntios, onde se mostra Cristo como a primícia da salvação, o primeiro da salvação. De verdade, então, nós temos aí o Cristo que vence todos os inimigos de Deus. A causa salvífica é a vontade divina. Vontade esta que quis contar com a ajuda humana e está acontecendo em Maria, mãe do Messias. Como nós já dissemos, ela torna-se a nova Eva, a mãe da nova humanidade que vive agora em Cristo. Ela é a arca da nova aliança, como nos fala a primeira leitura, o local que traz a salvação da humanidade. É por isso que a Igreja glorifica a Deus que enviou por meio de Maria o Salvador. Por isso a Igreja faz memória da ação divina na vida de Maria, que a elevou perto de si e vestiu com as vestes de rainha e a fez sentar entre os eleitos, porque Deus encantou-se com sua formosura e nela o Poderoso fez maravilhas, como nós vamos cantar no Salmo de Resposta. À vossa direita se encontra a rainha com veste esplendente de ouro de Ofir. Então a liturgia deste domingo celebra o Pai por ter enviado através de Maria o Messias, o Salvador. Celebra o amor divino por ter reconhecido em Maria a colaboração humana. Leva-a para junto de si, tornando-a sinal de esperança dos que seremos também nós um dia, quando nós estivermos junto de Deus nosso Pai, claro. É assim como Maria, também nós um dia estaremos junto de Deus, não com a mesma glória de Maria, claro, porque ela é a mãe do Salvador. E pela colaboração de Maria e força do Espírito, o Filho Eterno do Pai assume mortal condição de filhos de Adão. No amor que lhe vinha do Pai, Jesus não queria apenas nos indicar o caminho da salvação. Ele assumia viver esse caminho e como primícias, como primeiro, trilhava esse caminho, mas estabelecendo uma ligação íntima e vital entre ele e nós, humanidade. Ele como um imã que nos atrai para junto de si. Na verdade, irmãos e irmãs, nós queremos celebrar Maria como nossa mãe, que Jesus nos deu ao pé da cruz. Queremos glorificar a Deus porque assumiu Maria em corpo e alma na glória celeste e a coroou como rainha. Isso nós dizemos nos dois últimos mistérios gloriosos. Peçamos então que Maria interceda por nós, para que assim como ela venceu o dragão, nós também possamos vencer, que ela esmagou a cabeça da serpente, que nós possamos também esmagar a serpente do pecado que ainda está agindo no nosso mundo e, sobretudo, tentando devorar os filhos que esta mulher gerou, que somos nós, através da ideologia que está presente aí no nosso país. Abençoai, Senhor, nosso Deus, todos os nossos ouvintes e, de modo especial, Márcio Luiz, em nome do Pai, do Filho e do Espírito Santo. Amém.

0: 10h15, continuando aqui no nosso momento de fé, nosso momento de reflexão. Agora a gente vai com a mensagem do Pastor Puka. Pastor Puka também tem uma mensagem para trazer para nós aqui, nesse momento tão bom, né? Nesse momento tão gostoso, onde a gente pode sentir, conversar e sentir a presença de Deus. Então, pastor, fica à vontade para trazer mais essa mensagem para o nosso coração. 10h15.
1: Oi, gente, muito bom dia! Bom dia você daqui, bom dia você de lá, bom dia você de todo o nosso amado e abençoado Paraná. Que bom poder estar mais uma vez com vocês nessa manhã, trazendo uma palavra de Deus que vai trazer encorajamento, que vai trazer capacitação, que vai te encher de fé, que vai te encher de palavra. Aleluia, glória a Deus, muito bom dia a todos vocês. Bom dia, Marcinho.
0: Então, continuando.
1: Que bom, fico maravilhoso de saber que o seu dia está extremamente abençoado, né? Porque esse é o dia que o Senhor nos deu para sermos abençoados. É o dia que o Senhor tem cuidado de nós, que o Senhor tem feito grandes e poderosas coisas em nossas vidas. Aleluia! Aleluia! Nós temos que entender que muitas vezes nós colocamos as coisas como comuns, sendo que são coisas santificadas por Deus, são coisas preparadas por Deus, são grandes milagres que o Senhor tem feito nas nossas vidas. Então, o que eu quero trazer para você essa manhã é: não torne comum aquilo que é santificado por Deus. Deus tem preparado grandes coisas para a sua vida. Deus tem derramado grandes milagres na sua vida, por sua vida e através da sua vida. Elias era um profeta que foi muito abençoado. Ele orou e parou de chover. Ele orou e fogo desceu do céu. Só que Elias chegou um momento na sua vida que ele viu as coisas como sendo comuns. Ele viu as coisas como sendo comuns. E Elias passou um tempo que ficou andando durante 40 dias e 40 noites, desmotivado, perdido, vendo as coisas de Deus que são extraordinárias e santificadas como comuns. Mas Deus, depois desses 40 dias, ele falou com Elias: Elias, volte. Volte, porque essa não é a direção. Agora você está pronto para escutar a minha voz. Agora os teus ouvidos estão verdadeiramente sensíveis para estar escutando a minha voz. Pois só após isso, só após esses 40 dias, ele estava pronto. Pronto. Para estar escutando mais e mais de Deus. E ele voltou e grandes coisas aconteceu através da vida dele. Porque ele tinha esquecido todas as coisas que Deus tinha feito. Ele tinha tornado as coisas como comum. E muitas vezes, meu amado, é isso que acontece nas nossas vidas. Nós passamos por situações, passamos por tribulações, e o Senhor vem, derrama bênção, derrama graça, derrama os seus cuidados, e grandes coisas acontecem em nossas vidas. Grandes maravilhas têm acontecido nas nossas vidas. O que nós não podemos deixar é com que essas coisas se tornem coisas comuns. Isso é santificado, isso é especial. É Deus fazendo por você. É Deus preparando essas grandes coisas para a sua vida, para que você possa viver e desfrutar o extraordinário de Deus. Aleluia! Porque o Senhor tem derramado grandes maravilhas sobre as nossas vidas. O Senhor tem feito grandes coisas sobre as nossas vidas. Porque o nosso Deus é bom, e ele é bom em todo tempo. Em todo tempo o nosso Deus é extremamente bom, grandioso, poderoso. Nós temos que entender que Deus cuida de nossas vidas. Deus tem feito maravilhas por nós. Aleluia! Aleluia. As palavras que vocês têm recebido têm sido palavras de vida, palavras de cura, palavras de exaltação, de exortação, palavras que vêm transformando e ajudando no seu crescimento espiritual. E esta palavra, que é transformadora, ela não pode cair como coisa comum, porque é uma palavra especial, é a palavra de Deus que vem para transformar. Nós não podemos deixar com que a palavra de Deus se torne algo corriqueiro, algo assim simples. Não, a palavra de Deus é especial. É especial porque ela foi trazida e entregue a nós com o preço de sangue do seu filho amado Jesus. Jesus foi e enfrentou a cruz porque ele nos amou, mesmo ainda nós não nos amando. Nós não amando ele, ele já nos amou, ele já se entregou, ele já desejou o nosso coração. Ele já desejou que as nossas vidas fossem transformadas através de tudo aquilo que ele comprou por nós, através de tudo aquilo que ele enfrentou por nossas vidas. É verdade, Marcinho. Grandes coisas o Senhor tem feito. Grandes coisas o Senhor tem feito nessa cidade. Grandes transformações têm acontecido nesta cidade, na vida das pessoas dessa cidade, porque Deus é bom e Ele tem pressa em trazer salvação, em trazer restauração, em trazer vida, em trazer cura, em trazer prosperidade, em derramar sobre a sua vida, meu amado, toda sorte de bênção. Toda sorte de bênção. Aleluia! Aleluia! E a palavra do Senhor também nos fala, lá em Romanos 15, no verso 14, meus irmãos, eu mesmo estou convencido de que vocês estão cheios. Preste atenção. Escuta bem. Vocês estão cheios de bondade, plenamente instruídos e são capazes de aconselhar uns aos outros. Meu amado amigo, meu amado ouvinte, minha amada ouvinte, essa palavra do Senhor tem feito grandes coisas na sua vida. O Senhor tem feito grandes coisas na sua vida. Ele tem derramado transformação, restauração. O Senhor tem convertido o coração dos pais aos filhos e o coração dos filhos aos pais. O Senhor tem restaurado vidas. O Senhor tem restaurado relacionamentos. O Senhor tem restaurado famílias através dessa palavra da fé, a qual nós pregamos e anunciamos, porque esta palavra é a verdade. Ela é a única que tem a capacidade de curar e transformar, porque a palavra de Deus é aquela que vem e faz infinitamente mais e melhor, muito além do que pensamos, pedimos ou imaginamos, porque o Senhor é perfeito em todas as coisas. Em todas as coisas somos transformados, a cada dia de glória em glória, o Senhor tem feito um renovo em nossas vidas. Eu declaro, meu amado ouvinte, meu amado amigo, meu amado irmão, minha amiga, minha irmã, que o Senhor venha estar fazendo grandes coisas na sua vida. Eu declaro momentos de restauração. Eu declaro uma manhã abençoada. Eu declaro cura. Cura na sua vida. Cura no seu corpo. Cura na sua mente. Eu declaro você sendo completamente, plenamente, totalmente curados. Curados por esta palavra que restaura

morada e transforma o seu coração, amado ouvinte. Porque todos nós, seres humanos, temos dentro de nós um vazio do tamanho de Deus. E é só através desta palavra de cura, de restauração, a palavra de Deus, que vai fazer todas as coisas. Ela vai fazer morada e transformação em nossas vidas. Aleluia. Aleluia. Eu declaro restauração e transformação na sua vida. Eu declaro restauração e transformação no seu casamento. Eu declaro uma vida abundante. Eu declaro uma vida próspera. Eu declaro dias de alegria, dias do extraordinário, dias do sobrenatural. Eu declaro você vivendo o sobrenatural de Deus. Eu declaro cura, cura sobre a sua vida. Eu não sei o que você tem passado, eu não sei o que você tem enfrentado, mas o Senhor o sabe muito bem. Busque ao Senhor. Entrega tudo a Ele, confesse a palavra, fale para Ele das suas necessidades e depois disso agradeça todos os dias. Faça orações em ações de graças, agradecendo por todas as coisas que o Senhor já fez. E quando você ora já em agradecimento, mesmo não vendo, mas crendo, isso é uma atitude de fé. E a palavra nos garante que sem fé é impossível agradar a Deus. Quando você está orando já agradecendo por algo que você ainda não viu, você está falando que a palavra diz que fé não é visão, fé é crer naquilo que você não vê, como se já estivesse existido. Você vai tomar esse passo de fé, você vai começar agora, a partir deste momento, dessa data, já agradecer pelas grandes coisas que o Senhor tem feito na sua vida. Eu declaro a sua vida abençoada, próspera, cheia. Eu declaro a cura do Senhor, os cuidados do Senhor, os relacionamentos ajustados na sua vida, na sua casa, na sua família. Eu declaro emprego chegando, eu declaro fartura, nada faltando, porque a Bíblia diz, jamais vira o justo mendigar o seu pão. Eu declaro bondade, cura, restauração sobre a sua vida, sobre a sua casa, em o nome de Jesus. Eu sou o pastor Puca, pastor da igreja Verbo da Vida. Nós ficamos ali na rua Alecrim, número 53, na área 1. Os nossos cultos são às quintas-feiras, às 19h30 e aos domingos, às 18h30. Será um enorme prazer ter você conosco, celebrando a esse Deus e desfrutando das grandes maravilhas que o Senhor tem feito em nossas vidas. Tenha um dia abençoado e uma semana cheia de cuidados e bênçãos do Senhor. Bom dia para vocês, ouvintes. Bom dia para você, Marcinho. Que Deus te abençoe. E eu posso dizer, hoje foi muito bom, mas amanhã será infinitamente melhor. Fiquem todos com Deus e Deus os abençoe.

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4: Horas e 38 minutos aqui na Rádio Capital do Papel. Você tá curtindo o Super Sábado. Isso mesmo, Super Sábado. Vamos juntos, eu e você, você e eu, até o meio-dia. A gente já teve nosso momento de reflexão, né? A gente já falou, ouviu a mensagem do padre, a mensagem do pastor também. E vamos continuando aqui, tocando o barco até o meio-dia, você me ajudando a fazer a programação, tá bom? Quero mandar um abraço também especial para nossos amigos aí também que estão curtindo aqui a Rádio Capital do Papel, o Super Sábado. Um abraço para a galera lá do Bar do Adriano, né? O pessoal lá do Bar do Adriano, lá na Sem Casa. Um salve, um abração para a galera aí do Bar do Adriano, sempre curtindo a nossa programação. Aquele barzinho resenha, aquele barzinho animado, muito bom. Um abraço para você, Adrianão, tudo de bom para você, para toda a tua família e para todos os clientes aí. E o pessoal já tá lá com o barzão aberto para melhor atender você, tá bom? Já eu vou tocar uma de boteco aqui pra você, tá bom? Dez e trinta e nove, vários pedidos aqui, lembrando que você vai estar

0: participando hoje, vai estar participando lá, que temos uma feijoada, uma maravilhosa feijoada, sim, com certeza, né? A melhor feijoada da cidade é ali no Picanha na Chapa, isso mesmo, Picanha na Chapa, então, tá cedendo essa feijoada, você que tá participando comigo hoje, vai estar concorrendo a essa gostosa, essa maravilhosa feijoada ali do Picanha na Chapa. E também você que está participando, quer também ganhar um corte de cabelo? Olha aí, estamos sorteando um corte de cabelo lá da Barbearia na Ponta do Bigode. Isso mesmo, né? A Barbearia na Ponta do Bigode fica ali na área 1, né? Entre a área 1, entre Jardim Alegre, né? Mas o pessoal ali conhece, você passa lá, dá uma passadinha para você conhecer, você que não conhece ainda, mas ali é bem conhecido. Então você quer cortar o seu cabelo, quem sabe aí não é hoje, você ganha no sorteio aqui então um corte de cabelo ali da Barbearia na Ponta do Bigode. E vamos e vamos e vamos, vamos atender quem tá aqui na vez, ao Celso. O Celso tem um recadinho pra nós, um abraço pra você, Celso, como é que você tá?
1: Bom dia, Piazinho, Deus abençoe teu
0: dia. Opa, bom dia.
1: Bom trabalho, substituindo o Marcinho aí, tamo junto aí. Dá um abraço pro Marcinho e curtir as férias, tem que aproveitar. Porque pedi pra você oferecer pro meu irmão Neno lá da Elétrica, no Jardim Alegre, pro Jacaré, pro Bentivinho e pro Nelsinho, e manda o Raul Seixas pra nós e põe eu no sorteio, Celso Construindo Borda.
0: De... Opa, beleza então, Celso, já tá anotadinho aqui, um abraço então pro Neno, o Neno é vizinho nosso lá também na barbearia, abraço pra você então, Celso, e daqui a pouquinho vai ter um, nós vamos tocar Raul aqui. Tem um momento especial aqui que a gente toca bastante música do Raul e já vai oferecer pra você, tá bom? Mas já tá participando, beleza? Tá participando aqui do sorteio.

Bom dia, bom dia, bom dia. Aqui é a Dercy. Ô, Dercy, tudo bem? Como é que tá? Na área 1? Gostaria de ouvir a música Por Toda a Minha Vida, né? Opa, pode deixar, a gente já vai deixar separadinho aqui, beleza, Dercy? Um abraço pra você, Dercy, sempre na programação aqui. Daqui a pouco eu já separo essa música e já vamos tocar pra você, tá legal? Agora são 10h42, quem mais tá participando conosco aqui? Bom dia, tudo bem? Givaldo, ah, opa, o Givaldo tá ligadinho conosco aqui. É, tá oferecendo aqui pra toda a família, né, participar do sorteio. Opa, com certeza, aqui eu já vou colocar teu nominho aqui, ó, já tô anotando. Toca Leandro Leonardo, copo de vinho. Opa, isso aí, pessoal, vamos pedindo aqui. E a gente vai separando e tocando aqui as melhores músicas pra você, tá bom? Givaldo Reinaldo da Silva, tá anotadinho aqui, tá bom? Daqui a pouquinho a gente já vai tocar a música pra você. Bom dia, Rafa, quero participar do sorteio. É a Terezinha Fernandes, Jardim Alegre, já tá participando, tá bom, Terezinha? Franciele ligadinha conosco também, Franciele Ferreira de Lima também, já tô anotando aqui, tá? Cada um de vocês que estão participando, a gente já tá anotando aqui o telefone e o nome aqui pra fazer o sorteio mais pro finalzinho da programação, tá? Vinícius de Oliveira, um abraço pra você, Vinícius, também tá participando aqui conosco, já tá teu nominho aqui. A Rosane também tá ligadinha conosco, um abraço pra você, Rosane, bom dia, quero oferecer a programação pra minha família, quero participar do sorteio, né? Sou a Rosane da Luz Bueno da Silva, opa, da Silva não, né? Rosane da Luz Bueno, um abraço pra você, Rosane, tá? Tá lá na área 2 curtindo a programação. Quem mais tá ligadinha conosco? Bom dia, é a Josilene Rodrigues, ali do Bonavila. A Josilene também todos os dias está curtindo a programação, sempre marcando presença aqui da Rádio Capital do Papel. E no Super Sábado, né? E vamos que vamos! Agora essa aqui, eu vou tocar essa música aqui especial lá pra rapaziada aí sem casa, já vou separar pra vocês aqui cada pedido aqui, mas essa aqui já tá na vez, tá bom? É o boteco de esquina ali, é quase de esquina ali, o boteco ali, o bar da Adriana. Então um abração pra todos vocês aí ligadinho conosco, pra todo o pessoal da Sem Casas, e essa vai especialmente lá pro Adriano da Lavia, o bar da Lavia, né? Essa aí, ó, Vitor e Léo chegando aqui na programação, boteco de esquina, 10h44, bom dia!

10:54, você está curtindo o Super Sábado aqui pela Rádio Capital do Papel. E olha só, a gente tem mais recadinho.

rapidinho aqui também. Olha só, tem mais sorteio, tá, pessoal? Tem mais R$100 que a Glacy tá mandando pra nós aqui pra gastar lá no bazar. Então, lembrando você que é lá na paróquia, né? É quarta-feira, das 9 às 15 horas. Então, a Glacy já mandou aqui. Um abraço pra você, Glacy. Desculpa a demora que agora que eu vi aqui no WhatsApp. Mas então, tem mais esse aí, ó. R$100 pra você gastar lá na quarta-feira no bazar, tá bom? E a gente vai falando mais aqui do bazar. Lembrando então que hoje a gente tem esses três sorteios aí, tem a feijoada, né, ali do Picanha na Chapa, e tem aquele corte de cabelo também, lá na Ponta do Bigode, e mais esses R$100 aqui que a Glacy tá mandando pra nós aqui pra gastar lá, né, quem for o ganhador pra gastar lá no bazar, beleza então?

10h55 aqui na Rádio Capital do Papel. Você tá curtindo o programa Super Sábado. E vamos juntinho, né? Vamos juntinho até ao meio-dia. Agora, daqui a pouquinho, a gente vai fazer o nosso momento do Raul, né? Toca Raul, é isso aí, né? Vou trazer um sucesso do Raul aqui. Quem não gosta de Raul? Raul é muito bom. Então vai participando comigo no 3910-1200, né? Tá ok? E no WhatsApp aqui, 3910-1210. Vamos ver quem mais tá participando conosco aqui. Quem mandou um bom dia. Bom dia, Rafa. Sou eu. É a Elaine. A Elaine tá ligadinha conosco. Um abraço pra você, Elaine. Sempre ligadinha conosco aqui do centro. Quer participar do sorteio, né? E quero colocar o nome do meu filho também. Pode deixar, já tá tudo anotadinho que vocês estão mandando. Eu já tô anotando aqui tudo certinho pra mais tarde a gente fazer esse sorteio, tá bom? Então lembrando, tem mais 100 reais lá que a Classi mandou pra gastar então lá no bazar, que é quarta-feira, das 9 às 15 horas. Quem mais mandou um recado aqui? É a Ana, Ana Paula, um abraço pra você, Ana. Tudo bom? Tá ligadinha conosco lá no Jardim União, também já tá participando aqui dos sorteios. Bom dia, eu sou a Nilce de Fátima Costa, né? Eu moro aqui no bairro Sem Casas e quero participar dos sorteios. Já tá participando também, tá bom, Nilce? Abraço pra você, pra toda a família, pra todo mundo que tá curtindo aí, né? Essa manhãzona gostosa de sabadão. Dia 15 já, hein? Metade do mês, meu Deus do céu. O tempo passa, passa demais, né? Passa muito rapidão. Quem mais tá ligadinho conosco? É a Clarice ligadinha, um abraço pra você. Bom dia, Rafinha, aqui é a Clarice, o Alos, o Socomim, um abraço, né, Clarice? Sempre ligadinha conosco aqui na Rádio Capital do Papel, e não seria diferente.

0: 10 horas e 58 minutos, 10h58 aqui na Rádio Capital do Papel. Então, a gente vai estar tocando agora esse momento Toca Raul, né? Eu quero oferecer então pra rapaziada lá, pros meus colegas de trabalho, pros meus amigos que estão lá na barbearia, lá na Ponta do Bigode, curtindo o melhor do sabadão, trabalhando bastante. Então vamos tocar esse Toca Raul aí, esse momento Toca Raul, especialmente então pra vocês aí, rapaziada, na Ponta do Bigode. Lembrando que hoje tem esse sorteio, né, de um corte de cabelo. Você que tá afim de ficar na régua, você que tá afim de dar aquele trato, aquele talento, você já sabe o lugar certo, é na Ponta do Bigode, né? A maior, melhor barbearia aqui de Telêmaco Borba, com certeza.
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0: Opa, tocando Jesus. Raul, sim. Vou trazer 4 sucessos aqui do Raul na sequência pra você, tá bom? Primeiro é Guita.
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0: 10h59. Bom dia.

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11:15. Você tá curtindo, sim, o Super Sábado. Aqui comigo, com Rafinha, hoje, até o meio-dia. A esse foi o momento Toca Raul. A gente tocou aqui Ouro de Tolo. Eu nasci há 10 mil anos atrás. Carpinteiro do Universo e Guita. Esse foi o momento Toca Raul, tá bom? Daqui a pouquinho a gente já volta com mais músicas e mais participações do ouvinte, tá bom? 11:15.

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11:22, isso mesmo, 11:22, o tempo passa, o tempo voa, né, rapidinho aqui, já vou tocar mais, vou atender os ouvintes aqui, tocar mais umas duas músicas aqui pra vocês, e eu já volto daí com o resultado do sorteio, pra gente fazer o sorteio aqui, tá bom? Mas primeiro vamos com as participações aqui, que a gente tá anotando tudo, todo mundo que tá participando aqui do sorteio, a gente já tá colocando o nome aqui, e logo, logo, né, daqui a pouquinho eu já vou falar quem que foram os ganhadores. Lembrando que hoje a gente tem R$100 pra gastar lá no bazar, né? No bazar que a Glacy tá mandando aqui pra nós aqui, pra gente tá divulgando pra vocês. Então é quarta-feira o bazar, é ali na paróquia, tá? É quarta-feira agora, é das 9 até às 15 horas, tá bom? Das 9 às 15. Então você que quer participar do sorteio, quer ganhar R$100 lá pra gastar no bazar, manda uma mensagem pra mim aqui, fala, olha, eu quero participar do sorteio, quero sim ganhar esse R$100 aí pra mim gastar lá no bazar, tá bom? Um abraço, Glacy, um abraço a todo o pessoal, sempre na melhor sintonia. A Estela ligadinha conosco aqui, bom dia, também gostaria de participar dos sorteios. Pode deixar, já tá anotadinho aqui, tá bom, Estela? Já tá aqui anotado aqui, cada um de vocês que estão participando. Quem mais tá ligadinho conosco? Bom dia, aqui é a Janete. Oi, Janete, tudo bem? A Janete aqui do centro, né? A Janete Silva. É, gostaria de ouvir a música com... Água com Açúcar. Ah, sim, Água com Açúcar. Luan Santana, né? Tá aqui. Tá oferecendo pra Marli. Ah, então tá bom. Pode deixar que eu já vou procurar essa música pra você aqui. Daqui a pouquinho a gente já toca, tá bom? Mas já tá participando do sorteio também, tá, Janete? Um abração. Tudo de bom pra vocês aí. Bom dia, eu sou a Divina Lima, do Jardim Kroll. Também tá participando aqui, tá bom, Divina? Abraço pra você, obrigado pela tua participação. Obrigado aqui pelo alô, pelo recado, pelo carinho. Bom dia, Rafinha, aqui é a Salma. Oi, Salma, tudo bem? Como é que você tá? Tá ligadinho conosco ali no Conjunto Tibagi, né? Se possível, ouvir o hino do Padre Marcelo. Ah, sim, é. Manda ter os anjos, né, compadre Marcelo. Pode deixar, já eu vou tocar pra você, tá bom? Ela quer participar do sorteio e tá desejando um abençoado final de semana aqui pra todos nós, pra toda a família, né, pra todos vocês ouvintes aí do outro lado.

às 15, ali na paróquia. Também tem aquele corte de cabelo lá da barbearia na Ponta do Bigode e aquela deliciosa feijoada também, né? Do picanha na chapa. Com certeza, né? Esses três brindes aqui hoje, nesse sabadão pra vocês, tá legal? 11h25, quem mais aqui que tá participando? Deixa eu ver aqui. A Marica, um abraço pra você, Marica. Já, eu já solto o teu áudio aqui, tá bom? É, quem mais tá participando aqui? Bom dia! Quero participar do sorteio. Tá marcadinho aqui, tá bom? É a Linda Ira dos Santos, né? Ali da área 10. Oi, Rafinha, tudo bem com você? Opa, tudo ótimo, graças a Deus. Quero participar do sorteio. É, Luciana de Fátima Santos, um abraço pra você ali das 100 casas, ela tá mandando um beijão, pra você também, Luciana, ligadinha aqui no programa, né, até aqui no programa Super Sábado. Ia falar Show da Manhã, né? Show da Manhã é a partir de segunda-feira, né? Daí é Show da Manhã com a Fátima, a gente fica meio louco aqui. Quem mais tá ligadinho conosco aqui? A Edneia Lima, um abraço pra você. Gostaria de participar do sorteio. Tá participando também, Edneia. Muito obrigado pela participação. Boa tarde, estou na escuta. Queria participar do sorteio da Glacia. Olha aí, então tá bom, tá participando aqui. Deixa eu ver aqui como que é. Ah, tá. Teu nome, teu telefone também já tá anotadinho aqui, tá bom? Pode deixar. Que daqui a pouquinho a gente vai falar o nome dos ganhadores. Bom dia, aqui é o Ismauri, né? O Ismauri de Jesus, prestes, ali das 100 casas também, quero participar do sorteio. Tá participando também, meu amigo, sempre na melhor. Ó, o Luiz Carlos Pinheiro também aqui, um abraço pra você, bom dia. 6.1 hoje, aniversário? Opa, olha aí, rapaz, é aniversariante, então. Um abraço pra você, Luiz Carlos, que Deus abençoe muito a sua vida, né? Que Deus continue te proporcionando muita saúde e paz. Daqui a pouquinho já vai essa também, né? Do Padre Marcelo pra você aí, né? Manda teus anjos, tá bom? Então, um abração pra você, Luiz Carlos, um ótimo dia, um feliz aniversário e 6.1, né? Então, um abração pra você. Tudo de bom, meu amigo, obrigado pela tua participação. Quem mais tá ligadinho conosco aqui? Bom dia, sou a Nilvane dos Santos, do bairro Jardim Itália, tá participando também, Nilvane. Também a mãe lá, mandando um abraço pra mãe, né? A Albarina também, a Albarina dos Santos. Todos vocês que estão participando aqui, já estão participando do sorteio, tá bom? A Maria Luísa, tá ligadinha conosco, ali da área 2, tô na escuta, quero participar do sorteio, tá participando. Também quem tá ligadinho conosco aqui é a Joana Catarina. Abraço pra você, pessoal da área 2. Quem mais tá ligadinho conosco aqui? Bom dia, eu sou Valdomiro Alves de Camargo. Eu moro no bairro Sem Casa e quero participar. Tá participando também, Valdomiro. Com certeza aqui, quem tá aqui mandando aqui audiência, mandando um alô, mandando um recado, todos vocês estão participando. Sebastião também, de Lima do Macopa, tá ligadinho conosco, tá participando. Darcy também, abraço, também tá participando do sorteio. Bom dia, Rafinha, coloca meu nome no sorteio. Ah, sim, da Glacy também, isso mesmo, é de Leuza de Fátima, também quer participar do sorteio, tá participando. Quem mais aqui? Bom dia, Rafa, tudo bem? Sou Angelita Costa, do bairro Área 1. Bairro Área 1, ligadinho conosco, também participando. Castorino Gonçalves, lá do São Jorge, aquele abraço, Castorino, também tá participando aqui do sorteio. A Cecília ligadinha conosco também, tá participando, tá bom? Um abraço pra você, pra todo o pessoal da Vila Rosa. O Elisson Farias, quero participar do sorteio, tá participando também, Elisson, um abraço. Quem mais aqui? Bom dia, gostaria de participar do sorteio. É o José Henrique Ribeiro, isso mesmo. José Henrique Ribeiro tá participando aqui. Tá, já tá anotadinho aqui todos vocês pro sorteio, tá legal?

96.1. Então vai pra todos vocês, que estão participando aqui, tá bom? Tocar Anjo de Resgate aqui. Na sequência, toco mais um gospel. E na sequência aqui, eu já venho com os nomes dos ganhadores, tá bom? Desde já quero agradecer a todos, né, que estão participando, ajudando a fazer aqui o melhor da programação, tá bom? Então vamos lá com o Anjo de Resgate. Manda teus anjos. 11 horas e 30 minutos. 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Bom dia.

11h30, então eu vou tocar aqui. É, Padre Marcelo, não, eu achei aqui com Anjos de Resgate, tá? Manda teus anjos, mas vai pra todos vocês, você que pediu. Já vou tocar pra você, o aniversariante de hoje, né, meu amigo? Né? Fazendo meia.

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2: Horas e 43 minutos, 11:43 aqui, Rádio Capital do Papel, programa Super Sábado. Estamos chegando na retinha final aqui. Quero mandar um abraço então para todos vocês aqui. A gente já fez o sorteio, já tá separadinho aqui quem ganhou, aqui os participantes, né, que ganharam esses três brindes de hoje. Lembrando, né, a Glaci mandando avisar vocês aí, vocês que gostam do bazar. Bazar quarta-feira, então, das 9 às 15 horas aqui na paróquia, tá bom? Glaci mandou R$100 aqui, a gente já sorteou, né? Três ganhadores aqui hoje. Tem aquela feijoadona gostosa ali do Picanha na Chapa, também já foi sorteado. E aquele vale corte cabelo também, né? Pra você ficar aí na régua, né? Ficar no estilo. 11:44, deixa eu mandar aqui os últimos recadinhos. As últimas participações, o DJ Sidão curtindo nossa programação, um abraço pra você, o DJ Sidão também sempre na sintonia. A Leoni também, Leoni, todos vocês que já mandaram mensagem aqui, eu tô mandando um abraço pra vocês, a gente já deixou tudo certinho aqui, colocou todos os nomes aqui e fez o sorteio, tá bom? Então, Leoni e Mariano também ali do São João. Quem mais aqui? Bom dia. Sou a Alaída, e a Alaída Aparecida também ligadinha conosco ali da área 2, né? Tá na sintonia também, tá o nome aqui, tá bom? Tá, ele colocou o nome no sorteio. Quem mais que tá ali aqui?

11h45, olha só, tem um recadinho aqui do ouvinte, né, que tá participando conosco, ela até mandou umas fotos aqui. Então, pessoal, aí tem um cavalo, né, tem cavalo de pequeno porte ali, diz que já faz uma meia hora que tá por ali. Qual que é a rua? É a Rua dos Bororós, ali no BNH, na Praça do Escadão, do BNH. Então, ela já disse que já ligou também no 190, mas até agora não teve retorno. Então, se você, né, se tem dono, né, perigoso causar um acidente, né? Então ela tá mandando aqui pra gente, tá bom? É a Claudete ali do BNH. Claudete, obrigado aqui pela tua participação. Então fica aí, né? Você às vezes tá ouvindo a programação, às vezes escapou teu cavalo aí e tem que tomar muito cuidado, né? Porque pode ocasionar um acidente, sim. 11h46. Vamos lá então para os nomes do sorteio, então do bazar lá, do bazar da Glaci, né, o bazarzão, lembrando que é quarta-feira das 9 às 15 aqui na paróquia. Então o bazar, quem ganhou, deixa eu ver aqui, foi a Dileuza Fátima Melo. Olha aí, Dileuza, então você ganhou R$100 lá para gastar no bazar da Glaci, tá bom? Passa lá na Glaci, passa lá no bazar, que é quarta-feira das 9 às 15 horas. Então, você é a ganhadora então de R$100 aí pra gastar lá no bazar, tá bom? É de Leuza Fátima Melo. Vou deixar separadinho aqui. Depois você passa ali na recepção pegar o papelzinho, tá bom? A feijoadona, né? A feijoadona ali do Picanha na Chapa. Muito boa. Pensa numa feijoada boa mesmo, né? Deu até fome. Então, quem ganhou a feijoada foi o Luiz Carlos Pinheiro, então ligadinho conosco aqui, ouvinte. Você acabou de ganhar então uma feijoada ali do Picanha na Chapa, né? Então, só dá uma passadinha aqui, passa aqui na rádio, já passa ali no Picanha na Chapa pra retirar a sua feijoada. E o Vale Corte Cabelo, quem ganhou o Corte Cabelo lá da barbearia na Ponta do Bigode, que daqui a pouquinho eu já tô por lá também. Né? Daqui a pouquinho a gente já tá no segundo turno lá pra trabalhar mais um pouco. Então, quem ganhou o corte de cabelo da barbearia na Ponta do Bigode foi o Celso Casturino Borges, olha aí, ganhou um vale corte de cabelo, né? Você pode estar retirando aqui na semana que vem, né? Na semana que vem, não tem problema. Lembrando que a barbearia fica aberta de terça a sábado, né? Segunda-feira a gente não abre, de terça a sábado das 9 às 19 horas. É, não tem horário de almoço, né? É só chegar e cortar teu cabelo. Lembrando que a gente trabalha lá com horário marcado e por ordem de chegada também, tá bom? Então você que ganhou aí, Celso ganhou o corte de cabelo da barbearia, só passar a retirar aqui. A feijoada do Picanha na Chapa, quem ganhou foi o Luiz Carlos Pinheiro, que ganhou a feijoada. E os R$100, né? Os R$100 lá da Glaci, pra gastar lá no bazar com a Glaci, foi a Dileuza Fátima Melo, beleza? Então, todos vocês aqui, quero agradecer demais, de coração, a todos vocês que participaram, todos vocês que estão participando aqui do programa Super Sábado. Isso mesmo, né? Lembrando que o Marcinho tá de férias, tá descansando, né? Umas férias merecidas aí. Então, um abraço a todos vocês, quero agradecer muito, muito, muito, muito pela participação. Já estamos indo para a reta final. Deixa eu ver aqui quem mais tem mais recadinho. Ah, tá. Um abraço para você. Não, pode deixar. A gente avisou aqui, tá? Legal, tá bom? A Claudete do BNH. Olha só, a Glaci me avisando aqui, então. Olha só, a Glaci. Então, do bazar é a Dileuza Fátima Melo. É só ir direto lá, então, e levar um documento, né? Comprovando o teu nome. Então, Dileuza Fátima Melo, né? A Glaci já tá por dentro aí, já tá sabendo, então, da ganhadora. Então, lembrando, mais uma vez, bazar, quarta-feira, das 9 às 15 horas, aqui na paróquia, né? Abraço, Glaci, brigadão, né? Sempre na tua participação, já faz parte da programação dos rádios aqui, né? Os programas da rádio aqui, a Glaci. Então, um abraço pra você, um beijão, minha querida. É tudo de bom. Então, sem mais delongas, 11 horas e 50 minutos, reta final aqui do programa. Vou trazer mais uma musiquinha pra vocês aqui e a gente já volta com o encerramento, tá bom? Chegando aqui na participação do ouvinte, que o ouvinte liga, pede
chegando aqui na nossa programação, Alan Jackson.

11:55, 5 para o meio-dia. É, estamos aqui já no finalzinho, me despedindo. Agradecer mais uma vez a todos vocês que colaboraram, né? Mandaram o seu recado, pediram sua música e ajudaram a fazer essa programação no dia de hoje. Segunda-feira, eu volto.

com a Fátima aqui. Sábado que vem também, tem mais um sábado que vocês vão ter que me aguentar aí, mais um sabadão aí, né? Mas vão me ajudando a fazer, tá? Tô meio enferrujadão, né? Faz tanto tempo que a gente não vinha até pra tirar as férias do Márcio, mas é muito gostoso sentir o carinho, o abraço de vocês aí do outro lado do rádio. Então, tudo certo, sorteio feito, programa feito, espero que tenham gostado e espero a audiência de vocês no próximo sábado para me ajudar a fazer mais essa programação, tá bom? Então vamos terminar animado, né? Trazer uma musiquinha animada, porque, querendo ou não, sabadão, né? Sabadão e o pessoal tá curtindo uma folguinha, tá curtindo umas férias, né? Como meu amigo Márcio. 11h56, sem mais delongas então, um abraço para todos vocês, me despeço aqui, quero agradecer de coração mesmo cada um que participou, cada um que ligou, cada um que tirou o seu tempo para mandar aquele recadinho aqui, tá? Fiquem todos com Deus, vou nessa, fui, até semana que vem. 11h56, para encerrar com David Guetta, Titânio, aqui na Capital do Papel, programa Super Sábado.

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4: Que a união da tua alma com Jesus Eucarístico seja a luz que dissipa as trevas, a força que lhe sustente e a única felicidade do seu coração. Em nome do Pai, do Filho e do Espírito Santo. Amém. Ficai comigo, Senhor,
5: porque vossa presença me é necessária
4: para não vos ofender. Bem sabeis quão facilmente vos abandono. Ficai comigo, Senhor,
5: porque sou fraco e preciso da vossa fortaleza
4: para não cair tantas vezes. Ficai comigo, Senhor. Ficai, Senhor,
6: porque sois a minha vida.

0: ficai comigo, Senhor, porque desejo amar-vos muito e estar em vossa companhia.
1: Ficai comigo, Senhor, se quereis que eu vos seja fiel.
2: Ficai comigo, Jesus, porque minha alma, com quanto seja paupérrima,
0: todavia quer ser para vós uma habitação de consolação, um ninho de amor e então.
2: Ficai, Senhor, comigo. Busco somente a vós,
0: o vosso amor, a vossa graça,
2: a vossa vontade,
0: o vosso espírito,
2: porque vos amo. Recompensa alguma
0: senão o aumento de amor. Amar-vos com perfeição
2: por toda a eternidade.
1: São Padre Pio, rogai por nós.
2: Ficai, Senhor,
1: em nome do Pai e do Filho.

12 horas e 7 minutinhos. Uma boa tarde a cada um de vocês que estão aí ligadinhos, ligadinhos conosco. Boa tarde, Gilberto. E olha só essa canção, que linda, né? O meu lugar é o céu. É lá que eu quero morar. É fácil entrar no céu? Bem diz a palavra que a porta é estreita. A porta é estreita, mas é nessa porta estreita que nós vamos chegar lá no céu. Muitas vezes pelo cadinho da humilhação, muitas vezes por palavras, né? Que a gente ouve, que entristece o nosso coração. Mas eu digo para você, que você seja essa pessoa que recebe as coisas, mas não revida. Que você possa rezar, entregar, rezar pelo anjo da guarda das pessoas. Porque muitas vezes acontecem injustiças que você acaba ficando triste, oprimida. Mas quando você entrega em oração, quando você coloca para o Senhor, aí você entendeu esta caminhada. Porque a própria palavra de Deus diz, né? Se alguém te der um tapa na face, oferece a outra face. Ah, mas no mundo em que nós vivemos é difícil, né? A pessoa vai dar um soco. Infelizmente é assim. Se alguém falou de você, se alguém fez um comentário que não é verdade, por mais triste que você fique, coloque no coração misericordioso do Senhor. Apresente a Deus esta causa. Coloca para Ele. Não entristeça o teu coração. Coloca para Ele. Nós vamos fazer a oração agora. Maria passa na frente. Maria passa na frente. Vai abrindo estradas, portas e portões, abrindo casas e corações. A mãe indo à frente, os filhos estão protegidos e seguem teus passos. Ela leva todos os filhos sob sua proteção. Maria passa na frente e resolve aquilo que somos incapazes de resolver. Mãe, cuida de tudo que não está ao nosso alcance. Tu tens poderes para isso. Vai, mãe, vai acalmando, serenando e amansando os corações. Vai acabando com o ódio. Vai acabando com o ódio, rancores e maldições. Maria vai terminando com as dificuldades, tristezas.

tristezas e tentações. Vai tirando seus filhos das perdições. Maria passa na frente e cuida de todos os detalhes. Cuida, ajuda, protege a todos os seus filhos. Maria, tu és mãe, também porteira. Vai abrindo o coração das pessoas e as portas nos caminhos. Maria, eu te peço, passa na frente. Vai conduzindo, levando, ajudando e curando os filhos que precisam de ti. Ninguém pode dizer que foi decepcionado por ti depois de ter te chamado ou invocado. Só tu, com o poder do teu filho, pode resolver as coisas difíceis e impossíveis. Nossa Senhora, faça esta oração pedindo a sua proteção. Pai nosso, que estais nos céus, santificado seja o vosso nome. Venha a nós o vosso reino, seja feita a vossa vontade, assim na terra como no céu. O pão nosso de cada dia nos dai hoje. Perdoai as nossas ofensas, assim como nós perdoamos a quem nos tem ofendido. E não nos deixeis cair em tentação, mas livrai-nos do mal. Amém. Ave Maria, cheia de graça, o Senhor é convosco. Bendita sois vós entre as mulheres e bendito é o fruto do vosso ventre, Jesus. Santa Maria, Mãe de Deus, rogai por nós, pecadores, agora e na hora de nossa morte. Amém. Rogai por nós, Santa Mãe de Deus, para que sejamos dignos das promessas de Cristo. Amém. E nós vamos pedir que Maria passe à nossa frente, diante de todas as nossas dificuldades, diante de todos os nossos anseios. Como disse o Padre Primo um dia, estar debaixo do manto de Maria, estar debaixo da tenda de Deus. O manto de Maria é a tenda de Deus. Vamos ouvir a canção Maria Passa à Frente, com Padre Marcelo Rossi e Gustavo Lima.

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Não seja o dragão meu guia. 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E eu convido você a convidar mais pessoas para estar aqui rezando conosco pela Rádio Capital do Papel FM 101.9 ou www.radiocapitaldopapel.com.br. E que você possa se colocar diante do Senhor. Como eu falava no começo do programa, a porta é estreita. A porta é estreita e muitas vezes é difícil, né? É difícil caminhar, é difícil seguir com tantas coisas que nos acontecem. Mas nós sabemos que ao passarmos por esta porta estreita, ao vencermos cada batalha nessa vida, porque cada dia é uma batalha, como tem aquela frase lá, né? Cada dia é um leão que a gente mata, que a gente vence. E muitas vezes a gente se questiona, mas como é que pode? Eu rezo, estou na presença de Deus, por que que tudo isso está acontecendo comigo? Justamente, meu irmão, minha irmã, as lutas são grandes. Estamos sim na presença de Deus e quanto mais na presença de Deus nós estamos, mais o mal nós enfrentamos. Então vamos perseverar na nossa oração, lembrando que cada batalha que nós passamos, a vitória virá. Deus nos dará a vitória. Deus nos dará aquela vitória que tanto esperamos. Eu lembro que Dona Vilma, né? Aprendi muito com a Dona Vilma, não sei se a Viviane está me ouvindo agora. Ela dizia assim: quanto mais provas você passa, mais é certeza que você está fazendo aquilo que Deus quer. Então não se preocupe, Deus está junto de você nas tuas provas.

Ele tem visto. Ele tem visto tudo que você tem vivido, tudo que você tem passado. E é Ele, sim. É Ele que te dará a vitória. 12h20, né? E nós estamos aqui mais uma vez, quase iniciando o nosso Terço da Misericórdia. E nesse Terço da Misericórdia nós vamos colocar tudo isso, todas as nossas provas, todas as nossas batalhas, todos os nossos anseios, nós vamos colocar diante do Senhor. Tem mais uma canção, Gilberto? Nós vamos ouvir mais uma canção com Tony Allison, Marca da Vitória.

Canção mais linda, falava pro Gilberto agora, olha só que sintonia. E é isso aí, meu irmão, minha irmã. Nós temos a marca da vitória. Então que eu e você possamos permanecer firmes, permanecer perseverantes na oração, pois tudo pode ser mudado e transformado pela força da oração. E Deus, ele conhece o nosso coração. Ele sabe tudo aquilo que nós vamos dizer antes mesmo que a gente pense o que vai falar. Mas mesmo que ele saiba, não deixe de pedir, não deixe de fazer a sua súplica, mas a sua súplica acompanhada de gratidão, na certeza que tudo aquilo que nós colocamos para o Senhor, ele nos dá a vitória. Talvez não venha da forma com que você quer, da forma com que você espera, mas ela virá da melhor forma possível. Ela virá do jeito que Deus planejou, do jeito que Deus sonhou, porque nós sabemos que tudo que vem de Deus é muito bom. Tudo que vem de Deus é muito bom. Então, não temas. Não temas as afrontas. Não temas aquilo que dizem, que falam, que fazem para você. Porque o Senhor, ele nos fala. Ele nos fala em sua palavra que ele estará conosco. Imagine o próprio Jesus, aquele que viveu só o amor. Ele foi crucificado, ou crucificaram, judiaram, cuspiram, fizeram tantas coisas. Ele que só viveu o amor. Então, tudo aquilo que nos acontece, vamos entregar a ele. Vamos colocar diante da cruz de Jesus. Porque o que nós passamos não é nada diante de tudo aquilo que ele viveu e passou por nós, e passa todos os dias, quando repete o sacrifício no altar, a entrega todos os dias por amor a cada um de nós. Então não vamos nos entristecer, mas vamos entregar as pessoas que talvez nos entristecem diante da cruz de Jesus. Colocar cada pessoa dentro do coração misericordioso de Jesus, pedindo para que sinta e que vivam este amor. E agora, 12 horas e 30 minutos, nós vamos agradecer a Deus por cada colaborador, por todos aqueles que nos ajudam a manter esse programa no ar, pedindo que as bênçãos do Senhor nunca falte em cada empresa, em cada família, que os anjos do Senhor venham visitar a cada um neste momento, como a cada um de vocês que estão aí rezando conosco, que estão todos os sábados ligadinhos conosco, que em suas orações lembram de cada um de nós. Eu peço que o Senhor multiplique em bênçãos e bênçãos.

0: na vida de cada um de vocês. 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Quero colocar aqui também a Cecília, a Gislaine, toda a sua família, a Núria representando todos os colaboradores e famílias lá da Autoescola Dourada. Também a Cleonice, toda a sua família, funcionários e famílias da Mamal Materiais de Construção. A Giovana, seu esposo Márcio, seus filhos, todos os funcionários e famílias da Márcio Car. O Adalberto, a Sueli, toda a sua família, funcionários e famílias da pousada São Miguel Arcanjo. A Ivone, toda a sua família, lá do Salão da Ivone, na São Francisco. A Paula, toda a sua família, funcionários e famílias da Solevante Embalagens. O Deusdete Filho, a Priscila, toda a sua família, funcionários e famílias lá da Farmácia Tradição, nas 100 casas. Cláudio, toda a sua família, funcionários e famílias do restaurante Meu Chefe, na Socomi. O Marcelo, a Carol, filhos, toda a sua família, funcionários e famílias da Hidralflex. Em especial, Dona Zilda, um grande beijo no seu coração, Dona Zilda. A Nayara Bobig, toda a sua família, funcionários e famílias da empresa Bobig. Quero colocar aqui a Milena, representando cada colaborador da empresa. 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Também aos nossos colaboradores leigos, a família da Dona Senhorinha da São Roque, a família da Dona Vitória Drevignac, a família da Marilene Vela Lemes da Socomim, a família da Rosélia da Santa Rita, também sua mãe Terezinha, toda a sua família aqui do centro, a família da Dona Valdomira Kublinski, a família do Sidney da Silva Dias da Socomim, a família da Nayara Fernandes, a família da Dona Sinhara lá do Triângulo, a família Oliveira, a Neiva, seu esposo Jorge, filhas Tatiane e Jéssica. Cida, Cido e família, Franciele e Fabinho e família. Todos vocês eu coloco aqui no coração misericordioso do Senhor. Que nós possamos mergulhar no oceano da misericórdia de Deus todos aqueles que nós trazemos em nosso coração. Quero colocar a Marluce, a sua mãe Olívia, o seu filho Lucas, eles que são lá de Ventania, também todo o pessoal de Ventania que estão ligadinhos aqui conosco, Barro Preto, região, o Marcos da São Francisco, ele diz, boa tarde, fia, Ofereço o terço da misericórdia para minha mãe, minha família, para os meus compadres Noir e Aparecida lá do Felisberto e para vocês aí da rádio. Deus abençoe você, Marcos, toda a sua família. E nós vamos iniciar o nosso terço da misericórdia em nome do Pai, do Filho e do Espírito Santo. Amém. Pai nosso que estais no céu, santificado seja o vosso nome. Venha a nós o vosso reino, seja feita a vossa vontade, assim na terra como no céu. O pão nosso de cada dia nos dai hoje. Perdoai as nossas ofensas, assim como nós perdoamos a quem nos tem ofendido. E não nos deixeis cair em tentação, mas livrai-nos do mal. Amém. Ave Maria, cheia de graça, o Senhor é convosco. Bendita sois vós entre as mulheres e bendito é o fruto do vosso ventre, Jesus. Santa Maria, Mãe de Deus, rogai por nós, pecadores, agora e na hora de nossa morte. Amém. Creio em Deus Pai Todo-Poderoso, Criador do céu e da terra. E em Jesus Cristo, seu único Filho, nosso Senhor, que foi concebido pelo poder do Espírito Santo, nasceu da Virgem Maria, padeceu sob Pôncio Pilatos, foi crucificado, morto e sepultado, desceu à mansão dos mortos, ressuscitou ao terceiro dia, subiu aos céus, está sentado à direita de Deus Pai Todo-Poderoso, onde há de vir julgar os vivos e os mortos. Creio no Espírito Santo, na Santa Igreja Católica, na comunhão dos santos, na remissão dos pecados, na ressurreição da carne, na vida eterna. Amém. Ó sangue e água que jorraste do coração de Jesus, como fonte de misericórdia para nós, eu confio e espero em vós. Já temos alguém para rezar conosco. Alô, boa tarde. A paz Jesus.
1: Paz de Jesus, tudo bem, Pia?
0: Graças a Deus. E você, Terezinha?
1: Bem, graças a Deus.
0: Que bom. Fica à vontade, pode colocar suas intenções.
1: Então, vou oferecer, agradecer a Deus pela semana que estamos terminando, que tivemos uma boa semana. Pedimos ao Senhor uma boa semana para minha família e as pessoas por quem a gente vai orar. Vou oferecer para a Clarice e a Léo da Cantina, Nossa Senhora de Fátima, o Barbosa e família do Monte Carlo, a Celinha Ortiz e família, a Beth e o Edson do Alto do Amparo, a Judite da Band, a Eva e a Sandra de São Pedro do Xaxim e toda a sua família. Para Dagmar Marcondes e família, para Zildo e Adriano da Lagoa e a sua família, para o Sabará e família do Monte Carlo, para Ruth e Almeida aqui do centro e toda a sua família. E todas as pessoas que pediram, né, para a gente fazer oração, estão todas aqui presentes na nossa oração e que Deus abençoe a todos. Eterno Pai, eu vos ofereço o corpo e sangue, a alma e a divindade do vosso Dignitíssimo Filho, nosso Senhor Jesus Cristo, em expiação dos nossos pecados e os do mundo inteiro. Pela sua dolorosa paixão,
0: tende misericórdia de nós e do mundo inteiro.
1: Pela sua dolorosa paixão,
0: tende misericórdia de nós e do mundo inteiro.
1: Pela sua dolorosa paixão,
0: tende misericórdia de nós e do mundo inteiro.
1: Pela sua dolorosa paixão,
0: tende misericórdia de nós e do mundo inteiro.
1: Pela sua dolorosa paixão,
0: tende misericórdia de nós e do mundo inteiro.
1: Pela sua dolorosa paixão,
0: tende misericórdia de nós e do mundo inteiro.
1: Pela sua dolorosa paixão,
0: Tende misericórdia.

0: de nós, do mundo inteiro.
1: Pela sua dolorosa paixão.
0: Tende misericórdia de nós e do mundo inteiro.
1: Pela sua dolorosa paixão.
0: Tende misericórdia de nós e do mundo inteiro.
1: Pela sua dolorosa paixão.
0: Tende misericórdia de nós e do mundo inteiro.
1: Ó sangue, ó água, que jorrastes do coração de Jesus, como fonte de misericórdia para nós, eu confio em vós.
0: Amém. Deus abençoe você, Terezinha. Um grande beijo no seu coração.
1: Amém. Para você também. Fica de um abraço para a Ana.
0: Doce. Tá?
1: Tudo de bom para você.
0: Pode deixar. Fica com Deus.
1: Amém. Um
0: abração para você também. Tchau. Estamos esperando a sua ligação aqui no 3910-1200, 3910-1200. E se você quiser enviar uma mensagem oferecendo programas, orações, é no 3910-1210. Também a Maria, ela diz, boa tarde, quero oferecer o terço pela festa de São José, por todos que estão trabalhando para a nossa festa acontecer. Também quero convidar a todos os ouvintes do dia 15 a 16 de agosto, às 19 horas, no sábado, né? No caso, hoje, né? E domingo, às 10h30. Paróquia São José, no Imbaú. Maria, um grande beijo no seu coração aí. Deus abençoe. Então, tá aí o convite. E eu convido você a ligar aqui no 3910-1200 ou enviar sua mensagem no WhatsApp 3910-1210. Enquanto ninguém liga, vou rezar essa dezena então, né? Colocando todas as nossas intenções, colocando aquelas pessoas que pedem as nossas orações, que contam com as nossas orações, aquelas que não têm quem reze. Vamos pedir aqui também a conversão daquelas pessoas que nós tanto pedimos. E a nossa conversão também, né? Nós precisamos todos os dias mudar. É fácil? Não. Mas para entrarmos pela porta estreita, nós temos que andar por caminhos difíceis mesmo. Que os caminhos fáceis são aqueles contrário à vontade de Deus. Parece que vamos ter alguém já para rezar conosco. Alô, boa tarde.
2: Boa tarde, tia. Tudo bem? Pai Jesus?
0: Pai Jesus, Marilda?
2: É ela mesmo.
0: Olha, acertei, viu? Deus abençoe você. Pode ficar à vontade.
2: Você também, fia. Todos que estão aí na rádio, né? E eu quero estar participando hoje. Faz uns 2, 3 sábados que eu não participo, não dá tempo. Tá muito corrido, né? Então eu vou começar a oferecer, tá bom?
0: Tá bom.
2: Eu quero oferecer por toda a minha família. Eu quero oferecer por vocês aí, pelos padres, pela nossa comunidade, pela comadre Sandra, que fez aniversário ontem, pela minha filhada Daiane, que está fazendo hoje, meu sobrinho Pedro e Manuel.
0: Pode.
2: Você está me ouvindo?
0: Estou te ouvindo. Estou te ouvindo, sim.
2: Então, e por todos que estão ouvindo, fia, tá bom?
0: Tá bom,
2: e
0: então.
2: E quero pedir também muito pela nossa cidade, pelas cidades ao redor aqui das nossas, né, do que tem acontecido e pelo mundo inteiro, né, fia? E eu vou começar, tá bom?
0: Pode começar.
2: Eterno Pai, eu vos ofereço corpo, sangue, alma e divindade do vosso diletício, nosso Senhor Jesus Cristo, em expiação do nosso pecado do mundo inteiro, pela sua dolorosa paixão.
0: Tende misericórdia de nós e do mundo inteiro.
2: Pela sua dolorosa paixão.
0: Tende misericórdia de nós e do mundo inteiro.
2: pela sua dolorosa paixão.
0: Tende misericórdia de nós e do mundo inteiro.

0: pela sua dolorosa paixão,
1: tende misericórdia de nós e do mundo inteiro.
0: Pela sua dolorosa paixão,
1: tende misericórdia de nós e do mundo inteiro.
0: Pela sua dolorosa paixão,
1: tende misericórdia de nós e do mundo inteiro.
0: Pela sua dolorosa paixão,
1: tende misericórdia de nós e do mundo inteiro.
0: Pela sua dolorosa paixão,
1: tende misericórdia de nós e do mundo inteiro.
0: Pela sua dolorosa paixão,
1: tende misericórdia de nós e do mundo inteiro.
0: Pela sua dolorosa paixão,
1: tende misericórdia de nós e do mundo inteiro.
0: Ó sangue, ó água que jorraste do coração de Jesus como fonte de misericórdia para nós, eu confio em vós, Senhor Jesus.
1: Amém.
0: E tá me esquecendo, fia, também da dona Elfrida, né? Eu sei que ela fica ouvindo lá, né, também.
1: Um grande beijo no coração dela,
0: e por
1: que Deus
0: todos aqueles
1: abençoe.
0: Que estão enfermos também, né, fia? Da nossa cidade, que estão saindo fazer tratamento, né?
1: Verdade.
0: Tá bom? E eu agradeço pela oportunidade.
1: Deus abençoe imensamente você. Lembre sempre
0: Amém.
1: De mim nas suas orações.
0: Sim, quando eu vou também lá no Santíssimo, todos os dias eu vou lá, né? Agradecer, pedir, agradecer, né? E eu lembro de vocês.
1: Ai, que bom,
0: lembro
1: que
0: de
1: benção.
0: Todos, tá bom?
1: Deus abençoe.
0: Deus abençoe, minha querida.
1: Você também, com Deus.
0: Fica com Deus. A paz de Jesus.
1: A paz de Jesus.
0: Boa tarde.
1: Aproveitando aqui, né, mandaram então aí, já falei, mas para dona Elfrida, grande beijo no seu coração, lembre-se de mim aí também, do seu afilhado, né, nas suas orações. É, também ligadinha conosco aqui, boa tarde, fia, é a Nara, peço por minha família no terço, minha mãe Sandra, meus irmãos Alessandra, Bruno, Nilson, minha filha Isadora e a Emanuele. Meus sobrinhos Júnior, João Elias e Ana Clara. E nessa terceira dezena do Terço da Misericórdia, vou rezando aqui, colocando as intenções de cada um de vocês que rezam conosco neste momento. Temos aqui um áudio, Gilberto, vou passar para você, que é da Beth. Deus abençoe você, Beth. E que bom que você está aí nos ouvindo também. Vamos ouvir o áudio dela e já rezamos a terceira dezena.

0: Tardinha, paz de Jesus, abençoado sábado a todos vocês e da rádio. Obrigada, Terezinha, por lembrar de mim. Eu gostaria de pedir um hino a 13 de maio, não sei se você lembra, mas é muito bonito esse hino, se for possível. E oferecer para Dona Eva, seu Pedro, a todos do Alto do Amparo, para minha família, para todos aí de Telêmaco Borba, meus irmãos e irmãs, para vocês da rádio, e um ótimo sábado a todos.
1: Para você também, Deus abençoe. Nós vamos sim colocar esta canção. E agora, na nossa quarta dezena do Terço da Misericórdia. Não, quarta não. Terceira, eu vou rezar então, enquanto ninguém liga. Eterno Pai, eu vos ofereço o corpo e o sangue, a alma e a divindade do vosso diletíssimo Filho, nosso Senhor Jesus Cristo, em expiação dos nossos pecados e os do mundo inteiro. Pela sua dolorosa paixão, tende misericórdia de nós e do mundo inteiro. Pela sua dolorosa paixão, tende misericórdia de nós e do mundo inteiro. Pela sua dolorosa paixão, tende misericórdia de nós e do mundo inteiro. Pela sua dolorosa paixão, tende misericórdia de nós e do mundo inteiro. Pela sua dolorosa paixão, tende misericórdia de nós e do mundo inteiro. Pela sua dolorosa paixão, tende misericórdia de nós e do mundo inteiro.

0: inteiro. Pela sua dolorosa paixão, tende misericórdia de nós e do mundo inteiro. Pela sua dolorosa paixão, tende misericórdia de nós e do mundo inteiro. Pela sua dolorosa paixão, tende misericórdia de nós e do mundo inteiro. Pela sua dolorosa paixão, tende misericórdia de nós e do mundo inteiro. Ó sangue e água que jorraste do coração de Jesus como fonte de misericórdia para nós, eu confio e espero em vós. Já temos alguém para rezar conosco e quero aproveitar essa dezena, oferecer pela Cida, o Cido, a Rosângela, Ednei, que sempre está rezando conosco, todos vocês. Não vou falar o nome aqui, senão eu posso esquecer de alguém. E já temos alguém para rezar a terceira, a quarta dezena do Terço da Misericórdia. Alô, boa tarde.
1: Boa tarde, Fia. Paz Jesus, salve Maria.
0: A paz Jesus, salve Maria. Com quem eu falo?
1: Com a Rosângela.
0: Olha, te estranho. Olha, acabei de falar de você e não sabia que você estava aí.
1: Pois é.
0: Que bênção. Fica à vontade, pode colocar suas intenções.
1: Então, eu quero colocar em louvor, né, agradecimento a Deus pela Semana da Família, né, que nós estamos vivendo. Né, nosso grupo, né, do Louvor e Glória ficou lá no São Francisco, a gente foi bem acolhido. Então, quero agradecer a Deus por todos da São Francisco. Também quero colocar todas as comunidades que estão recebendo, né, o movimento Familiar Cristão. Em especial a minha família, meu esposo, meus filhos, a minha netinha Cecília, Aline, o Braia, Francisco, Bento, Lucas. Pedir pelas famílias que estão em dificuldades, em desunião, que Maria passe na frente e que jorre do coração de Jesus aquela gota de amor em todas as famílias, que haja amor, compreensão, paz e muita paciência. E também vocês aí da rádio, você, tua família, filha também, programa uma bênção de Deus, né? Então é só agradecer a Deus por todas as graças recebidas, pelo dia de hoje, pelo dom da minha vida, dom da vida da minha família. Eterno Pai, eu vos ofereço o corpo e o sangue, a alma e a divindade de vosso diletíssimo Filho, em nossos pecados e os pecados do mundo inteiro. Pela vossa dolorosa paixão,
0: tende misericórdia de nós e do mundo inteiro.
1: Pela vossa dolorosa paixão,
0: tende misericórdia de nós e do mundo inteiro.
1: Pela vossa dolorosa paixão,
0: tende misericórdia de nós e do mundo inteiro.
1: Pela vossa dolorosa paixão,
0: tende misericórdia de nós e do mundo inteiro.
1: Pela vossa dolorosa paixão,
0: tende misericórdia de nós e do mundo inteiro.
1: Pela vossa dolorosa paixão,
0: tende misericórdia de nós e do mundo inteiro.
1: Pela vossa dolorosa paixão,
0: tende misericórdia de nós e do mundo inteiro.
1: Pela vossa dolorosa paixão,
0: tende misericórdia de nós e do mundo inteiro.
1: Pela vossa dolorosa paixão,
0: tende misericórdia de nós e do mundo inteiro.
1: Pela vossa dolorosa paixão,
0: tende misericórdia de nós e do mundo inteiro.
1: Ó sangue e água, que jorraste do coração de Jesus, como fonte de misericórdia para nós, eu confio em vós.
0: Amém. Deus abençoe. Amém, você, Rosângela, amém, cada um também. Dos seus. Um grande beijo no seu coração.
1: Amém. Também quero colocar, Fia, toda a cozinha paroquial, né? Todos que trabalham lá, né, todas as pessoas que estão lá, que sempre estão lá nos acolhendo, que fazem serviço voluntário, né, todos, né, que trabalham lá, especial, né, tem Dona Clarice, tem a Léo, né, Ana Margarida, o Borgo, né, que faz parte da liturgia, o seu Laurinho, então todos que ficam lá, todas terça e quarta, acolhendo as pessoas que vão lá, né. Então, Deus abençoe a todos, a paz Jesus, salve Maria Imaculada.
0: Amém, a paz Jesus, salve Maria.
1: Salve Maria, beijo no teu coração.
0: Outro no teu, tchau.
1: Amém. Tchau.
0: Também a Marciane, ela diz, boa tarde, Fia, ofereço...

programação para minha família. Marciane é lá do Bom Jesus. Também, boa tarde, Fia Paz Jesus. Passando hoje para oferecer o texto da misericórdia em agradecimento ao livramento que Deus deu na vida da minha filha Fernanda, que se acidentou na vinda para cá. Entendi da onde ali, né? Graças a Deus, só danos materiais. Ela nasceu de novo. Presente de Deus para mim no dia do meu aniversário. Deus abençoe todos os ouvintes e sua família. É a Sandra Mara, que Deus abençoe você. É, para cá, eu não entendi se é do Mato Grosso, né? Que ela falou, mas glória a Deus, né? Que Deus deu o livramento. E coloco aqui todos vocês que estão ligadinhos, coloco a minha irmã que tá lá em Piraquara, minha mãe, meu irmão, cunhado, toda a família. Coloco você. Você que reza conosco aqui pela Rádio Capital do Papel, FM 101.9. E nessa última dezena do Terço da Misericórdia, eu coloco talvez aquela intenção que está no teu coração, aquela intenção que talvez você já desistiu dela. Lembre-se o que eu falei no começo, tudo pode ser mudado e transformado pela força da oração. E muitas vezes nós pensamos, Deus sabe o que eu preciso, o que eu quero. Mas nós precisamos pedir, fazer a nossa súplica. E também já agradecer na certeza da vitória. Eterno Pai, eu vos ofereço o corpo e o sangue, a alma e a divindade do vosso diletíssimo Filho, nosso Senhor Jesus Cristo, em expiação dos nossos pecados e os do mundo inteiro. Pela vossa dolorosa paixão, tende misericórdia de nós e do mundo inteiro. Pela vossa dolorosa paixão, tende misericórdia de nós e do mundo inteiro. Pela vossa dolorosa paixão, tende misericórdia de nós e do mundo inteiro. Pela vossa dolorosa paixão, tende misericórdia de nós e do mundo inteiro. Pela vossa dolorosa paixão, tende misericórdia de nós e do mundo inteiro. Pela vossa dolorosa paixão, tende misericórdia de nós e do mundo inteiro. Pela vossa dolorosa paixão, tende misericórdia de nós e do mundo inteiro. Pela vossa dolorosa paixão, tende misericórdia de nós e do mundo inteiro. Pela vossa dolorosa paixão, tende misericórdia de nós e do mundo inteiro. Pela vossa dolorosa paixão, tende misericórdia de nós e do mundo inteiro. Ó sangue e água que jorraste do coração de Jesus, como fonte de misericórdia para nós, eu confio e espero em vós. Ó sangue e água que jorraste do coração de Jesus, como fonte de misericórdia para nós, eu confio e espero em vós. Aonde você estiver, se você puder levantar a tua mão para o alto, dizendo, Deus Santo, Deus Forte, Deus Imortal, tende piedade de nós e do mundo inteiro. Deus Santo, Deus Forte, Deus imortal, tende piedade de nós e do mundo inteiro. Deus Santo, Deus Forte, Deus imortal, tende piedade de nós e do mundo inteiro. Nós estivemos e continuaremos reunidos em nome do Pai, do Filho e do Espírito Santo. Amém. Nós vamos ouvir com a irmã Kelly Patrícia e Padre Ailton Terra Seca.

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1: Obrigado, Senhor, porque tu estás aqui, Senhor. 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Tu és um Deus de vitória. Nós confiamos em ti, Jesus.

0: 7 minutinhos e agora nós vamos ouvir o que o Senhor tem a nos dizer através da palavra de Deus com o Padre Melo. Boa tarde, Padre.
1: Boa tarde, Fia. Boa tarde, Gilberto. Boa tarde a todos que nos acompanham nessa tarde. Estamos hoje celebrando aí a Assunção da Bem-aventurada Virgem Maria. Bendita és tu, Maria. Hoje, Jesus ressuscitado acolhe a sua mãe na glória do céu. Hoje, Jesus vivo, glorificado à direita do Pai, põe sobre a cabeça da sua mãe a coroa de 12 estrelas. A primeira leitura mostra Maria como imagem da Igreja. Como Maria, a Igreja gera na dor um mundo novo. E como Maria, participa na vitória de Cristo sobre o mal. O Salmo vem dizer: bendita és tu, Virgem Maria, a esposa do Rei é Maria. Ela tem os favores de Deus e está associada para sempre à glória de seu Filho. A segunda leitura mostra Maria como a nova Eva e Jesus também como o novo Adão. E Jesus faz da Virgem Maria uma nova Eva, sinal de esperança para todos os homens e mulheres. O Evangelho vem mostrar a Maria, mãe dos crentes. Cheia do Espírito Santo, Maria, a primeira, encontra as palavras da fé e da esperança. Doravante, todas as gerações a chamarão bem-aventurada. A primeira leitura é tirada do livro do Apocalipse, de São João. Abriu-se o templo de Deus que está no céu e apareceu no templo a Arca da Aliança. Então apareceu no céu um grande sinal, uma mulher vestida de sol, tendo a lua debaixo dos pés e sobre a cabeça uma coroa de 12 estrelas. Então apareceu outro sinal no céu, um grande dragão cor de fogo. Tinha 7 cabeças e 10 chifres, e sobre a cabeça 7 coroas. Com a cauda varria a terça parte das estrelas do céu, atirando-se sobre a terra. O dragão parou diante da mulher que estava para dar à luz, pronto para devorar o seu filho logo que nascesse. E ela deu à luz um filho homem, que veio para governar todas as nações com cetro de ferro. Mas o filho foi levado para junto de Deus e do seu trono. A mulher fugiu para o deserto, onde Deus lhe tinha preparado um lugar. Ouvi então uma voz que vem do céu, proclamando: agora realizou-se a salvação, a força e a realeza do nosso Deus e o poder do seu Cristo. Palavra do Senhor.
0: Graças a Deus.
1: A segunda leitura da carta de Paulo aos Coríntios. Irmãos, Cristo ressuscitou dos mortos como a primícia dos que morreram. Com efeito, por um homem veio a morte e também por um homem vem a ressurreição dos mortos. Como em Adão todos morrem, assim também em Cristo todos viverão. Porém, cada qual segundo uma ordem determinada. Em primeiro lugar,

0: dar Cristo como primícia, depois os que pertencem a Cristo, por ocasião da sua vinda. A seguir será o fim, quando ele entregar a realeza a Deus Pai, depois de destruir todo o principado e todo poder e força. Pois é preciso que reine até que todos os seus inimigos estejam debaixo de seus pés. E o último inimigo a ser derrotado é a morte. Com efeito, Deus pôs tudo debaixo de seus pés. Palavra do Senhor.
1: Graças a Deus.
0: O Evangelho é de Lucas, capítulo 1, versículo 39 a 56. Naqueles dias Maria partiu para a região montanhosa, dirigindo-se apressadamente a uma cidade da Judeia. Entrou na casa de Zacarias e cumprimentou Isabel. Quando Isabel ouviu a saudação de Maria, a criança pulou no seu ventre e Isabel ficou cheia do Espírito Santo. Com um grande grito, exclamou: Bendita és tu entre as mulheres e bendito é o fruto do teu ventre. Como posso merecer que a mãe do meu Senhor me venha visitar? Logo que a tua saudação chegou aos meus ouvidos, a criança pulou de alegria no meu ventre. Bem-aventurada aquela que acreditou, porque será cumprido o que o Senhor lhe prometeu. Então Maria disse: A minha alma glorifica o Senhor, e meu espírito se alegra em Deus meu Salvador, porque olhou para a humildade de sua serva. Doravante todas as gerações me chamarão bem-aventurada, porque o Todo-Poderoso fez grandes coisas em meu favor. O seu nome é santo, e sua misericórdia se estende de geração em geração a todos os que esperam, respeitam. Ele mostrou a força de seu braço, dispersou os soberbos de coração, derrubou do trono os poderosos, elevou os humildes, encheu de bens os famintos e despediu os ricos de mãos vazias. Socorreu Israel, seu servo, lembrando-se da sua misericórdia, conforme prometera aos nossos pais, em favor de Abraão e de sua descendência para sempre. Maria ficou 3 meses com Isabel, depois voltou para casa. Palavra da salvação.
1: Glória a vós, Senhor.
0: Prezados irmãos e irmãs, então, como eu disse, estamos hoje celebrando a solenidade da Assunção de Maria ao céu. A Virgem Maria foi concebida desde toda a eternidade para a vocação mais sublime que uma criatura poderia receber, ser, segundo a carne, a Mãe de Deus. Para este fim, o Senhor a salvou por antecipação, preservando-a desde a concepção da mancha do pecado original. Dotada de um coração e de um corpo inteiramente consagrados a Deus, Nossa Senhora permaneceu espiritual e fisicamente virgem antes, durante e depois do parto de Jesus. Como coroação de sua passagem por este mundo, a Imaculada Mãe de Deus, a sempre Virgem Maria, terminado o curso da vida terrestre, foi assunta em corpo e alma à glória celestial. Isso já nos dizia o Papa Pio XII. Ela concebeu, gestou, amamentou, educou o Verbo encarnado, que a amou mais do que qualquer outra criatura. Foi o Filho de Deus, merecendo por isso a chamada cheia de graça, né? Foi a que mais amou e por isso completamente envolvida pelo Espírito Santo, que lhe fez conhecer o Filho de Deus, merecendo por isso a chamada cheia de graça. Então, quando nós fazemos a nossa oração da Ave Maria, nós primeiro lembramos do anjo, e com o anjo nós louvamos a Deus por tudo que ele realizou na pessoa de Maria. Porque ele é o primeiro a dizer Ave, cheia de graça, porque o anjo é o mensageiro, portanto, as palavras são do próprio Deus, cheia de graça. Então foi completamente envolvida pelo Espírito Santo, possuindo uma relação tão estreita com Deus, convinha que ao final da sua vida neste mundo, não sofresse a corrupção da morte. Por isso a Virgem, ao contrário dos demais seres humanos, não precisou aguardar a ressurreição dos corpos no juízo universal. Ela já se encontra na glória do céu em corpo e alma. A Assunção é uma entre tantas razões pelas quais a Virgem diz: todas as gerações me chamarão bem-aventurada, porque o Poderoso fez grandes coisas em meu favor. Aquela que foi a primeira morada de Cristo entre os homens, entra nesse dia na morada celestial, glorificada acima de todos. Tendo alimentado o Verbo divino, ela sacia-se agora da visão beatífica, tendo estabelecido uma intimidade física e espiritual incomparáveis com o Senhor, é aclamada até mesmo pelos anjos. O mistério, podemos dizer, da Assunção, leva-nos a venerar a sempre Virgem Maria e a reconhecer a sua santidade altíssima como filha predileta de Deus Pai, mãe de Deus Filho, esposa de Deus Espírito Santo. Contemplando-a, bendizemos a Deus que confunde os soberbos e manifesta o seu poder nas criaturas humildes. Reconhecemos também que Nossa Senhora é uma poderosa intercessora, estando continuamente na glória diante da face do Altíssimo, ela pede e fala bem de nós. Temos uma advogada no céu. Além disso, a Assunção leva-nos a pensar na eternidade. Como uma boa mãe, Nossa Senhora vai à nossa frente, mostrando o caminho que temos de seguir rumo a Deus. Ela já havia se antecipado a todos, recebendo a graça do Senhor ao ser concebida. Além de qualquer um de nós, ela acreditava em Jesus Cristo desde o momento mesmo da encarnação. No anúncio do anjo, quando a cruz parecia a todos incompreensível, ela permaneceu de pé no Calvário, unindo-se ao mistério da paixão, e creu na ressurreição. Agora, antes de todos, ela é glorificada em corpo e alma. A celebração da Assunção deve nos levar a desejar a glória do céu e a trabalhar e orar essa incomparável graça. Queremos um dia ver a Deus e cantamos: no céu, com minha mãe estarei. Assim seja. Ouviremos agora uma canção.
1: Com minha mãe estarei, com Maria do Rosário.

0: 13 horas e 22 minutinhos e vamos dar continuidade com o Padre Melo.
1: E agora nós vamos falar um pouquinho com os nossos irmãos, os amigos que estão aí acompanhando aí todos os sábados. Vamos começar hoje lá pela Lagoa, o Luiz e a Vânia, o Renato, a Fernanda e o Eduardo. Também lá em Indaiatuba, a Neiva de Oliveira, meu primo lá do Itu, o Rafael, e os primos também lá de Marilândia do Sul, Apucarana, e também lá de Grandes Rios, né, o João Maria, lá de Rosário do Ivaí, a Lucélia, o Alberto, e o pessoal também lá do Rio Branco do Ivaí, Mauá da Serra, Faxinal, Cruz Maltina, Tamarana, e o pessoal lá de Reserva. Ah, falei em Reserva, amanhã, domingo, eu vou celebrar missa lá na Matriz de Reserva, às 8h30. Depois, às 10h30, vou celebrar missa lá no assentamento. Não sei qual o meu nome, mas é, eles vão me levar lá no local do assentamento, no domingo. E também um abraço para o pessoal lá da Biosaúde. Um abraço também para o pessoal de Embaú, Jogueira, Tibagi. Amanhã estarei também almoçando lá no Alto do Amparo, na casa da Bete e do Edson, amanhã, domingo. Depois também um abraço lá para a dona Eva, seu Pedro e toda a sua família. Pessoal lá de Ventania, Figueira, Curiúva, Sapopema. E também aqui de Telêmaco, né? Dona Lourdes e seu Luiz Charneski, Ana Lu e o Geraldo, o Vicente e o Inácio, a dona Maria José. Ela está lá também na casa dela ouvindo o programa. Um abraço para a dona Maria José. E o Roberto, a Lana e a sua mãe, que também lá, a mãe do Roberto, que está nos assistindo, ouvindo também nesta tarde. Um abraço, que Deus abençoe a todos. E vamos continuar nossa reflexão. Então, neste mês de agosto, estamos lembrando aí das vocações, né? Começamos já o mês, celebrando a vocação sacerdotal, dos ministérios ordenados, né? Bispo, padre, diácono, e depois a família, e hoje estamos celebrando a vocação à vida religiosa. Então, nesse mês de agosto, a Igreja nos convida a rezarmos pelas vocações, pedindo que Deus mande mais operários para a sua messe, né? Como o próprio Jesus diz. Então, nessa terceira semana, terceiro domingo, somos convidados a rezar pelos religiosos. Numa das reflexões anteriores, eu dizia que, ao falar de vocação laical, o fundamento de toda a vocação na Igreja são os sacramentos da iniciação cristã. Consequentemente, é também no caso da vida religiosa. Sem dúvida, isso não seria suficiente para determinar exatamente onde está a origem da vida religiosa. Existe outro elemento essencial de caráter eminentemente eclesial. Trata-se do seguimento radical de Cristo, expressado na profissão dos conselhos evangélicos, por meio da emissão dos votos de castidade, pobreza e obediência. De qualquer modo, é comum a todos a vivência da vocação como seguimento radical de Cristo, inclusive a imitação da mesma forma

independentemente do carisma ou dos trabalhos que desempenham, são chamados a serem testemunhas diante do mundo dos valores absolutos de Deus, como antecipação do que será a vida no reino futuro. Então podemos dizer que religioso é aquele que desde a vivência radical dos conselhos evangélicos, manifestada pela profissão dos três votos, quer ser testemunha diante do mundo dos valores absolutos do reino e antecipação escatológica da vida futura. Os religiosos, pois, estão chamados a exercer sua missão dentro da igreja, sendo testemunhas vivas de uns valores que superam o que o mundo está acostumado a propor. Frente ao valor do dinheiro ou de toda posição econômica, o religioso vive desde a radicalidade das bem-aventuranças, o ser pobre pelo reino dos céus. Frente ao gozo imediato das coisas, dos prazeres passageiros, o religioso se consagra em plenitude de amor ao serviço de Deus e dos homens e mulheres desde a castidade. É evidente que a vocação religiosa está na mesma essência da vida da igreja, pois é uma constante referência para todo o povo de Deus que deve estar atento a esses valores evangélicos que representa a vida religiosa para não desviar do verdadeiro caminho do seguimento do Mestre. Existem diferentes formas de viver a vida religiosa. Existem numerosos carismas para dar resposta a tantas necessidades. Alguns exemplos que podem ilustrar. Existem muitas congregações que se dedicam aos idosos, à educação, à saúde, à pregação explícita da palavra de Deus aos pobres e mais abandonados, como é o nosso caso, dos redentoristas, através das missões itinerantes, santuários, meios de comunicação e paróquias. Este último é o caso, então, como eu disse, dos missionários redentoristas, que desde 1732, graças a Santo Afonso Maria de Ligório, seu fundador, outras congregações se dedicam mais à oração e contemplação. Não saem para evangelizar, mas evangelizam através da oração e do silêncio. E tantas outras tarefas e carismas que realizam para o bem da igreja e do mundo. Não seria suficiente que o fundador ou fundadora tivesse iniciado uma instituição por um carisma especial. Os que pertencem a ela devem revitalizá-lo e atualizá-lo segundo as circunstâncias históricas de cada momento. O carisma necessita ser redimensionado constantemente, revisado, especificado através de tarefas concretas para que conserve a frescura de suas origens. Será que Deus me chama para a vida religiosa? Se você se sente chamado para a vida religiosa, responda. Responda sim a Deus. Se creres que Deus te chama para a vida religiosa, deverás analisar algumas atitudes que deves ir adquirindo já em tua vida de cada dia. Sempre deves fazê-lo diante de Deus e num ambiente de discernimento através da oração, para descobrir a vontade de Deus e procurar vivê-la. Vou te oferecer algumas pistas para tua reflexão. Ler frequentemente a palavra de Deus para conhecer melhor os mistérios da vida de Cristo e identificar com eles. Ser capaz de estabelecer relações de amizade profunda com outros, de trabalhar e viver em grupo, aceitar os demais como são e tentar ajudá-los com carinho e diálogo, ser capaz de compartilhar as coisas, o tempo com os outros com generosidade, gostar de trabalhar em tarefas comuns e estar sempre disposto a aceitar as sugestões de outras pessoas, cultivar o espírito de oração buscando momentos para Deus, ter um coração aberto para amar a todos, deixando de lado o egoísmo. Com certeza, você já vive ou tenta viver

0: ver tudo isso. Peça sempre a intercessão de Nossa Senhora, pois ela é a mãe das vocações e modelo dos servidores do Evangelho. Assim seja.
1: E como a Beth pediu, a canção 13 de maio com Joana.

35 minutinhos. E temos aí um tempo grande aí para nós, né? E hoje e também a Cleide está aqui ligadinha conosco. Um beijo no teu coração, Cleide. Ela oferece por cada um de nós aqui no programa, né? Quero colocar ela, o Mauro, as meninas, as crianças, toda a família. E todos vocês aí que rezam conosco e neste momento, como eu falava, que tudo pode ser mudado e transformado pela força da oração. E hoje, como celebramos, né, a Assunção de Nossa Senhora, quando ela foi levada ao céu. A ascensão, né, de Jesus é quando ele subiu aos céus. Ascensão é subir. Subiu, foi sozinho. E Maria, a Assunção é porque ela foi levada.

por Jesus e pelos anjos. Olha que lindo, né? Quem pôde ver, contemplar isso acontecendo. Então nós temos uma mãe que intercede por nós. Muitas vezes nós não sabemos o que pedir, como pedir, e nós ficamos ali perdidos. É nessa hora que nós vamos recorrer à intercessão de Maria. Ela não faz o milagre, mas ela pede. Assim como aconteceu naquela festa de casamento nas bodas de Caná da Galileia, quando faltou vinho. E ela chegou para o filho e disse: eles não têm mais vinho. E Jesus ainda respondeu: mas não chegou a minha hora, mulher. E ela chegou aos serventes e disse: fazei tudo o que ele vos disser. E ali Jesus realizava o primeiro milagre à vista de todos, aonde ele transformou a água em vinho. E o mais interessante, que naquela época, serviam-se primeiro o vinho bom, né, nas festas de casamento, e depois o menos bom, porque já estavam embriagados e nem percebiam. E esta foi uma festa diferente, porque o melhor vinho veio no final. E o mestre Sala chamou e perguntou aos noivos, né? Sempre servem primeiro o vinho bom para depois o menos bom, mas vocês deixaram o melhor para depois. Porque aquele não era um vinho comum, era um milagre realizado por Jesus a pedido de sua mãe. E ela, quando chegou aos serventes, na certeza que Jesus não ia, né? Eles eram, imagine, Jesus e Maria eram os convidados ali daquela festa. Jesus não ia deixar os noivos constrangidos, faltando a bebida para o casamento. E não era um vinho qualquer, não era um vinho comum. Qual é o vinho que está faltando na sua vida? O que você está precisando? Você tem sentido tristeza? Você desistiu de alguma súplica que você fez? Qual é o milagre que você precisa que Jesus faça na vida daquela pessoa por quem tanto você intercede? Recorra à intercessão de Nossa Senhora, porque ninguém melhor do que ela sabe pedir ao Filho, na certeza que ele vai realizar. Nós devemos confiar, assim como Maria confiou. Ela foi o maior exemplo de confiança em Deus Pai. Confiou no seu Filho, tinha certeza que ele realizaria aquela graça. Tem uma canção que diz: quando faltou vinho naquela festa, Maria, tu percebestes que ali havia aflição. Pedistes ao teu Filho amado, ele te atendeu, veio e socorreu. E quando faltou alegria em minha vida, percebestes que não havia paz no meu coração. Pedistes ao teu Filho, ele veio e me socorreu. E hoje eu posso cantar o mesmo cântico teu: Jesus fez em mim maravilhas. E esta é uma canção que eu posso cantar e dizer que aconteceu na minha vida. Faltava algo para mim. Faltava o vinho novo.

0: caminho da alegria. Eu fui aqui dizendo, faltava. Eu me senti uma pessoa triste, mesmo tendo muitos motivos para estar feliz. Era como se ninguém me amasse, é como se ninguém se importasse comigo. Que se eu morresse, eu não ia fazer falta para ninguém. E é isso que o inimigo de Deus faz com muitas pessoas ainda hoje. Ele quer dizer que nós não temos valor, que nós não somos ninguém. Mas eu digo para você, você tem valor. Você é uma pérola preciosa do Senhor. Você tem valor de até a última gota de sangue do Senhor derramada por amor a você. Jesus, ele não morreu por uma multidão de gente, mas por cada um de gente, mas por cada um em especial. Diga teu nome agora, o meu, Maria da Conceição. Você fala o teu, foi por você, foi por amor a você que ele se deu numa cruz. E ele diz para você, meu irmão, minha irmã, ninguém te ama como eu. Ninguém no mundo, nenhum ser humano no mundo é capaz de amar como Jesus nos ama, como Jesus nos amou. E é este amor que vai nos dar força. É este amor que nos vai fazer lutar a cada dia. Lutar pela nossa família, lutar rezando, lutar perseverando na oração. Lutar por aquilo que nós tanto buscamos. Lutar para um dia estarmos no céu, para contemplarmos o Senhor. É isso. É isso que nós temos que fazer. Buscar o reino de Deus em primeiro lugar. Buscar o amor de Deus. Eu convido você a abrir o seu coração. Eu convido você a deixar que a luz do Espírito Santo de Deus venha iluminando o teu coração agora. Aonde a tristeza seja transformada em alegria. Não entristeça mais o teu coração. Não entristeça. Deixe que a alegria do Senhor seja a tua força. Deixe que a luz do Senhor ilumine as trevas da tua vida. E diga, assim como Maria disse, minha alma glorifica o Senhor. O meu espírito exulta de alegria em Deus meu Salvador. Porque o Senhor fez e faz em mim maravilhas. Santo, santo é o seu nome, Senhor. O inimigo só tem poder sobre as nossas vidas quando nós deixamos. Quem que é o dono da alegria? É o Senhor. Quem que é o dono do nosso coração? É o Senhor. E quando ele lá na cruz do Calvário, ele morreu. Quando ele entregou-se por amor a cada um de nós, ele derrotou estas trevas, esta escuridão que tenta tirar a nossa paz, que tenta dizer que nós não somos ninguém. Nós somos sim alguém muito precioso, muito preciosa para Deus. Pense. Quando alguém vai buscar diamante, ouro, né? Pega aquela peneira lá cheia de areia e fica peneirando no meio de todas daquelas pedras, daquela areia. Eles buscam, garimpeiros é o nome, né, Gilberto? Eles buscam aquelas pedras preciosas. E assim Jesus faz com cada um de nós. No meio de todos os erros, no meio de todas as nossas imperfeições, Jesus busca em nós aquilo que há de mais precioso. Você é um diamante. Você é uma pedra preciosa para o Senhor. Não esqueça disso. Por isso, se alguém falar algo que te entristeça o coração, como eu já falava no começo do programa, isso, reze por essa pessoa. Não entristeça o teu coração. Porque tem muitas pessoas que elas parece que têm o prazer de deixar as outras pessoas tristes. E infelizmente eu digo, têm o prazer de se deixar serem usadas pelo inimigo. Eu e você estamos na luz. Nós precisamos ser reflexos dessa luz. Nós precisamos levar o amor, a paz, a luz do Senhor no coração das pessoas, que por onde quer que eu e você possamos passar, nós possamos deixar sementes do bem. Sementes plantadas. E por mais que muitos dias, como dizia minha sogra, nem todo dia é pão quente, por mais que tenham dias que não sejam tão bons assim, lembrar que depois de uma longa noite escura, o sol brilha muito mais forte. Meu irmão, minha irmã, você é amado. Você é amada por Deus. Você não é sucata. Você não é lixo. Você é precioso. Você é preciosa. E nós vamos ouvir a canção que um dia mudou a história da minha vida. Que um dia me fez se sentir amada, valorizada. Porque existia um Deus que me amava. Me amava tanto que se fez homem e se deu numa cruz por amor a mim, por amor a você. E já relatando, quando eu ouvi esta canção e as minhas lágrimas escorria e eu me senti ali amada, eu quero que você ouça essa canção e sinta o amor de Jesus. Sinta Jesus te abraçando como eu senti um dia. E quando eu sentia Jesus me abraçando, ainda disse no meu coração, eu vou abrir os meus olhos para ver quem que está aqui representando Jesus e me abraçando. E quando os meus olhos se abriram, eu continuei sentindo aquele abraço. Mas fisicamente não tinha ninguém ali. Era o próprio Jesus que me abraçava naquele momento e dizia que me amava. Através daquela canção, que você sinta esse amor. Ninguém te ama como eu, com Eugênio Jorge.
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0: 13h54 e o tempo passou, né? Glória a Deus, glória a Deus. Em tudo dai graças a Deus, mesmo nos momentos em que parece difícil. E pode ter certeza, o Senhor, Ele não solta das nossas mãos. Ele está ali, o tempo todo, com seus anjos guerreiros, nos cuidando, nos amparando. E nós temos, né, mais uma mensagem com o Padre Melo. E eu já me despeço com um beijo no seu coração e até semana que vem, se Deus quiser. E não esqueça, você é amado, você é amada, você é uma pérola preciosa, uma pedra preciosa do Senhor.
1: Estamos chegando ao final do nosso programa. Eu já me despeço desejando a todos aí um bom final de semana, com as bênçãos de Deus. E depois da nossa canção, vocês ficam com o Gilberto e a Máquina do Tempo.
0: E nós vamos ouvir a canção Lindo Céu com Adriana.

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Olá, você! Muito boa tarde! Muito boa tarde, Telêmaco Borba e toda a região dos Campos Gerais. Está começando pela capital, Máquina do Tempo. Por aqui passando o melhor da música nacional e internacional, os grandes sucessos do passado, de volta no seu rádio, de presente para você. Afinal de contas, boa música não tem prazo de validade. Já está no ar uma programação especial diferenciada no seu final de semana. É a Máquina do Tempo. E na sua companhia até as 16h, eu, Gilberto Alves, o Giba. Seja muito bem-vindo, seja muito bem-vinda. Afinal de contas, aqui é o seu lugar, aqui é bem melhor. Hoje é sábado, dia 15 de agosto de 2026. E aí, tudo bem? Tudo jóia? Tudo certo com você? Trabalhando hoje, bom trabalho. A você que está descansando, um bom descanso. Muito obrigado pela preferência de sintonia, muito obrigado pelo carinho da sua audiência. Você que nos acompanha pelo rádio em 101.9. Meu abraço, meu carinho a você que nos acompanha pelo site ou pelo aplicativo da Capital. Amigo internauta, obrigado pela sua companhia. Falando nisso, um abração muito carinhoso ao pessoal de São Jerônimo da Serra, Rosário do Ivaí, Ivaí, Rolândia, Ivaiporã, Sapopema, Prudentópolis, Ibaiti, Castro, Ponta Grossa, Mauá da Serra, Arapoti, Cândido de Abreu, Manuel Ribas, Reserva, Imbaú, Figueira, Ventania, Ortigueira, Tibagi, Tamarana, Rio Branco do Ivaí, pessoal de Sengés conosco, Jaguariaíva, Piraí do Sul, grande abração. A vocês nos acompanhando também em Arapoti. Muito obrigado pelo carinho, muito obrigado pela grande audiência. Duas horas e seis minutos. Preparado, preparada para viver grandes momentos, fortes emoções, voltar no tempo, recordar o melhor do passado? Então vamos nessa, hein? Dando início à nossa programação de hoje. Você lembra da música Venus? É uma canção de 1969 da banda holandesa Shock and Blue, que levou o grupo ao primeiro lugar dos

Estados Unidos e em 5 países ao redor da Europa em 1970. Abrindo a máquina do tempo com esse som gostoso demais, hein? Shock and Blue, Venus.

Os melhores ritmos, os grandes sucessos do passado, de volta no seu rádio, de presente para você. Nós ouvimos aqui na Máquina do Tempo, John Paul Young, Love is in the Air. The Doobie Brothers, Listen to the Music. Los Bravos, Black is Black. The Artist, Sugar Sugar. E Shock and Blue, Venus. Agora 2 horas e 24 minutos.

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4: Duas horas e 26 minutos. De volta com a Máquina do Tempo aqui pela capital, resgatando o melhor do passado.

0: E nós ouvimos o melhor do rock nacional aqui na Máquina do Tempo, os Paralamas do Sucesso, Meu Erro. Nenhum de Nós, Camila Cabila, LS Jack, Carla e Los Hermanos, Ana Júlia, 2 horas e 43 minutos.
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0: Você relembrando, recordando os bons momentos aqui na Máquina do Tempo, agora 2 horas e 44 minutos. Acionando a Máquina do Tempo e voltando até o ano de 1979. Marrom Glacê é uma telenovela brasileira produzida e exibida pela TV Globo de 6 de agosto de 1979 a 1 de março de 1980 em 180 capítulos. Substituindo Feijão Maravilha e sendo substituída por Chega Mais, foi a 24ª novela das 7 exibida pela emissora. Escrita por Cassiano Gabus Mendes e dirigida por Gonzaga Blota, Walter Campos, Sérgio Matar e Gracindo Júnior. Teve Paulo Figueiredo, Sura, Berdichevski, Ana Lúcia Torre, Armando Bogos, Luiz Cardoso, Laerte Morrone, Nestor de Montemar, Jorge Botelho, Mila Moreira, Maria Alves, Carlos Barroso, ou melhor, João Carlos Barroso, né? Heloísa Millet, Denise Dumont, Ricardo Blatt, Miriam Rios, Tereza Raquel, Lima Duarte e Yara Cortez nos papéis principais. E o enredo da novela era o seguinte... Com um tom de comédia, a novela ambientada no Rio de Janeiro mostra o cotidiano do buffet Marrom Glacê e a disputa por sua propriedade. Clotilde, Yara Cortez, conhecida como Madame Clô, é a proprietária do buffet. Mulher simples de origem humilde, assume o buffet depois da morte do marido. Forte e batalhadora, Clô vive aspirando ao melhor para as filhas e trata com compreensão e amizade os seus empregados. A trama principal se desenvolve com a chegada do garçom paulistano, Otávio, Paulo Figueiredo, ao buffet depois da morte de sua mãe. Otávio é um rapaz bonito e determinado que tem por objetivo tomar posse da propriedade de Clô e acredita ser de sua família. Procurando redimir a memória do pai, que ficou na miséria depois de ter sido roubado por um amigo, Otávio. Aos poucos, torna-se homem de confiança da empresária e acaba se apaixonando por Vanessa. Músicas que fizeram parte da trilha sonora da novela Marrom Glacê do ano de 1979, nós vamos ouvir aqui Helena Biafra, Laura Love, Nicolette Larson e Casinha Branca com Gilson de Souza. Direto do Túnel do Tempo.
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0: E assim nós ouvimos músicas que fizeram parte da trilha sonora da novela Marrom Glacê, do ano de 1979. Gilson de Souza, Casinha Branca. Nicolette Larson, Laura Love. Helena, Biafra. Direto do Túnel do Tempo. 2:59.
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0: Eu tenho uma mensagem para você e o título dela é Manter a Fé e a Esperança.

0: Por maior que seja a dificuldade pela qual esteja passando, não desanime. Confie, mantendo a fé e a esperança. Não se esqueça de que Deus não dá uma cruz mais pesada do que aquela que podemos carregar. Ele dá a lição e as provas conforme o nível de entendimento e evolução do espírito. Nesta escola chamada Terra, há alunos de diversos graus, alguns mais adiantados, outros mais atrasados, mas o mais importante é que todos estão aprendendo de um jeito ou de outro. Busquemos compreender as nossas limitações e as dos outros, sem jamais perder a fé e a esperança. A fé e a esperança são as vitaminas essenciais para mantermos a nossa saúde física, emocional e espiritual. Lembremos-nos de que Jesus está no leme deste barco da vida, nos guiando e nos amparando em todos os instantes. Pense nisso.
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0: Uma ótima tarde de sábado para você que sintoniza 101.9 Capital do Papel, transmitindo de Telêmaco Borba, Estado do Paraná. Quem tem o prazer de continuar com você até às 4, sou eu, Gilberto Alves, o Giba. E você segue conosco acompanhando uma programação especial diferenciada no seu final de semana. É a Máquina do Tempo, o melhor do passado, de volta no seu rádio, de presente para você. Afinal de contas, boa música não tem prazo de validade. Hoje é sábado, dia 15 de agosto de 2026, e é um prazer imenso saber que você está sintonizado com a 101.9, nos acompanhando pelo rádio. Obrigado pela preferência de sintonia, obrigado pelo carinho da sua audiência, você nos acompanhando pela internet, amigo internauta, obrigado, você nos acompanhando pelo site, pelo aplicativo, obrigado pela sua companhia. 3 horas e 4 minutos. Você lembra de One For You, One For Me? É uma canção da dupla italiana de disco La Bionda, do álbum homônimo de 1978. Foi composta por Carmelo La Bionda, Michelangelo La Bionda e Richard Palmer James. E é essa que nós vamos ouvir agora com La Bionda, One For You, One For Me. Grande sucesso de 1978 aqui na Máquina do Tempo.

0: E assim nós voltamos no tempo e recordamos com The Fevers, Elas por Elas, Turma do Pilim Pim Pim, Lindo Balão Azul, Billy Joel, My Life, Rigueira, Vamos à La Playa e Labionda, One for You, One for Me. 3:21.
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1: Três horas e 22 minutos e nós seguimos resgatando o melhor do passado aqui pela capital com a Máquina do Tempo. Essa aqui não é tão antiga assim, é uma música gostosa demais, hein? Ela diz assim: você é o grande amor da minha vida. Quem é que não lembra, hein? Esperando na Janela é uma canção composta por Blant Van Gogh e gravada pela banda de rock brasileira Cogumelo Plutão. A canção foi lançada em 2000 e é o primeiro single do álbum Biblioteca de Sonhos. Durante 3 semanas, a música figurou em 4º lugar na lista das músicas de pop rock mais tocadas nas rádios do Rio de Janeiro. E durante 6 meses, ela ficou no top 10 de todas as rádios do Brasil. A canção foi incluída na trilha sonora da novela Laços de Família, da TV Globo. Cogumelo Plutão, Esperando na Janela.
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0: Só o melhor do passado de volta no seu rádio, de presente para você, aqui na Máquina do Tempo, Liverpool Express, You Are My Love, Secret Service, All Suzy, Talk Talk, It's My Life, Titãs, Família e Cogumelo Plutão, Esperando na Janela, 3h41.
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0: 3h42, de volta com a Máquina do Tempo, aqui pela capital, resgatando sempre o melhor do passado. Na rua, na chuva, na fazenda. É o primeiro álbum de estúdio do cantor, instrumentista, compositor e produtor brasileiro Hildon. Lançado em 1975 pela gravadora Polydor. É considerado um clássico do soul brasileiro e marco da música negra em geral, tendo transformado Hildon em um dos três precursores da música soul no Brasil, junto com Cassiano e Tim Maia. Tem alguns dos maiores êxitos da carreira de Hildon, entre elas, como essa, né? Na rua, na chuva, na fazenda, Casinha de Sapê.
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0: nossa viagem no tempo com o melhor do passado. Por aqui os grandes clássicos. Você ouviu na Máquina do Tempo, The Human League, Don't You Want Me, Savage, Don't Cry Tonight, e Azul, Don't You Go, Tim Maia, Primavera, Hildon, Na Rua, Na Chuva, Na Fazenda, Casinha de Sapê. Pontualmente, 4 horas. Eu agradeço a sua companhia, a sua audiência, desejo a todos um ótimo domingo e, se Deus quiser, nos encontramos no próximo sábado, às 14h, aqui pela capital, com mais uma edição da Máquina do Tempo. Grande abraço a todos e até lá, se Deus quiser.
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5: 16 horas e 2 minutos.

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2: 16 horas e 40 minutos.

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0: apaixonado demais, hein?
1: Faz o coração doer, né, mano?
0: Você tá doido?
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5: 17 horas e 23 minutos.

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3: 18 horas e 3 minutos.

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5: 18 horas e 45 minutos.

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1: Tamo junto.
2: Deus, Goiânia.
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2: Quem gostou, faz barulho.
3: Obrigado, Goiânia. Que rolo bom, filho. Deu rolo, hein? Obrigado, gente. 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

0: Rocha, Zé Ricardo e Thiago.
1: Valeu, Israel Novaes!
0: Bom demais!
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3: 19 horas e 24 minutos.

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0: Ei, mulher, hein? Bagunçou com nós tudo, viu, os meninos?
1: Vixe.
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3: 20 horas e 5 minutos.

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1: 20 horas e 49 minutos.